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3: Olá, boa noite. 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

0: grandes canções, sempre a tocar aqui na rádio como você gosta. Eu sou o Miguel Gonçalves e desejo-lhe uma grande noite.
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3: Olá, boa noite. Eu sou o Miguel Gonçalves e estou aqui consigo na rádio como você gosta. Seja muito bem-vindo. Boa noite.

Esta é a rádio como você gosta, com grandes canções, sempre pela madrugada fora. Muito boa noite, seja muito bem-vindo.

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0: Muito boa noite, espero que esteja tudo bem consigo nesta madrugada e se por acaso está a navegar pela net, então não custa nada. Dê um saltinho ao site da Antena Livre, onde poderá encontrar boas notícias, as mais importantes da nossa região, ou então entre no Facebook e procure Antena Livre.
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10: Aqui na rádio como você gosta, músicas intemporais, sempre pela madrugada fora. Obrigado por estar aí desse lado. Eu sou o Miguel Gonçalves e, se acaba de chegar, seja muito bem-vindo.

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0: Muito boa noite ao som das músicas da Antena Livre, sem dúvida alguma, a rádio como você gosta.
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0: 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Se estiveres a ouvir-nos, então não hesite. 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Por aqui, nós vamos gostar imenso de ter notícias tuas.
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0: E é com músicas como esta que passamos juntos mais uma grande madrugada. Esta é a sua rádio, eu sou o Miguel Gonçalves e desejo-lhe a continuação de uma excelente madrugada.
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0: E se você, por acaso, tem uma música preferida, olha, acredita em mim, ela mais tarde ou mais cedo vai passar por aqui. Boa noite, é muito bom saber que você está desse lado com a Antena Livre.

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2: A palavra hoje em destaque no Em Português nos Desentendemos é troncamaronca. Andar à troncamaronca é andar à toa, sem destino certo, meio ou completamente perdido no caminho ou nas ideias. Trata-se de uma expressão ainda hoje bastante utilizada no Ribatejo e que consta igualmente dos falares de Loriga, dando origem inclusivamente ao título de uma crónica regular num dos principais jornais da região, o Médio Tejo. Já agora, a autora era Berta Silva Lopes. Para tentarmos perceber a origem desta tão divertida palavra, temos de perceber que o povo, na sua sabedoria e pragmatismo, não hesita em juntar palavras conhecidas e jogar com o significado de ambas, cortando-lhes ou acrescentando-lhes, muitas vezes, letras ou ditongos. Assim, o mais certo é a palavra ser a junção de tronca e maromba. Troncar ou truncar é cortar uma parte considerável de alguma coisa, de uma ata, por exemplo, mutilar ou suprimir. Maronca será a corruptela de maromba, vocábulo que, no sentido inicial, aponta a vara que os equilibristas utilizam na maroma ou corda. Pode ainda sugerir o que sustenta dificilmente ou, num outro sentido, preguiça. Andar à tronca maronca é cortar no tino, suprimir parte do raciocínio necessário, o que provoca a sensação de desequilíbrio, de andar à toa, que o funâmbulo, que é o equilibrista, experimenta se não utilizar a maromba, a vara.
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6: E é sempre boa altura para estar ligado na Antena Livre, não acha? Por aqui, por exemplo, passam todas as músicas como você gosta. Se não, ouça com atenção.

0: quer seja uma novidade ou um grande, grande clássico, pode acreditar que passa sempre aqui na Antena Livre. Boa noite, seja muito bem-vindo.
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0: Olá, boa noite. 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
0: E é ao som de grandes, grandes canções que vão acontecendo estas noites fantásticas aqui na Antena Livre. Se acaba de chegar, seja muito bem-vindo.
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0: Olá, boa noite. Se isso por acaso vai acontecer, então desejo-lhe uma boa viagem e o meu muito obrigado por levar consigo a Antena Livre. O meu nome é Miguel Gonçalves e estou aqui para lhe dar a melhor música da rádio como você gosta.
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10: Muito bom dia para si que está aí desse lado, sempre ao som das suas músicas preferidas. É bom saber que está por aí. Bom dia.

0: realmente, ao som destas grandes canções, o tempo passa mais depressa e tem outro sabor. Espero que esteja a gostar da seleção musical que preparei para hoje. E se vai sair às 8 da manhã como eu, vá lá, anime-se, já faltou mais. Seja muito bem-vindo à sua rádio favorita.
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0: E assim em especial que está na estrada, desejo uma boa viagem e espero sinceramente que não esteja com sono. Obrigado por dar boleia à Antena Livre. Em troca dessa boleia, dou-lhe com todo o gosto as melhores músicas.
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0: 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A rádio como você gosta, com emissão online para todo o planeta. Bom dia. 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
0: Olá, bom dia e bom trabalho, se for já ou ainda o seu caso. Faz muito bem em estar com a Antena Livre, sabe porquê? Porque é aqui mesmo que estão todas as suas músicas preferidas.

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2: A palavra hoje em destaque no Em Português nos Desentendemos é... babuje. Quem anda à babugem, verdadeiramente, são os peixes que acompanham os navios para comer o que destes se deita ao mar. Por esta ação, a babugem passa a significar à superfície ou à tona de... Para um ribatejano, a babuje é estar à mercê de alguém ou de alguma coisa. Diz-se quando alguém se põe a jeito, se descuida, tornando-se presa fácil. Babugem é baba ou a espuma que se forma à superfície das águas, particularmente do mar. No sentido figurado, e por causa da comida deitada fora dos navios, determina restos de comida, bagatela, que é uma pequena porção de algo, um resto. A pior e a mais pequena parte a que se acede, mas que, por imperativo da necessidade, se é forçado a tentar obter. Daí que, noutras regiões, no Porto, no Minho e mesmo em certas zonas ribatejanas, andar à babuje seja também sinónimo de andar à gosma, isto é, viver às custas de alguém, aproveitar-se ou parasitar.
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6: E assim vão acontecendo as primeiras horas de mais uma manhã na Antena Livre, comigo, Lourdes Gonçalves, de segunda a sexta-feira, entre as 4 e as 8. Bom dia, seja muito bem-vindo.

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0: e na Antena Livre estamos sempre ao som de grandes canções. Comigo, Lourdes Gonçalves, até às 8. É bom saber que está por aí a fazer-nos companhia. Bom dia, seja muito bem-vindo. 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
0: Olá, bom dia e bom trabalho, se for já ou ainda o seu caso. Faz muito bem em estar com a Antena Livre, sabe porquê? Porque é aqui mesmo que estão todas as suas músicas preferidas.

0: E de segunda a sexta-feira, entre as 4 e as 8 da manhã, sou eu, Lourdes Gonçalves, quem escolhe todas as músicas que você está a ouvir. É um prazer partilhar consigo as noites da Antena Livre. Seja muito bem-vindo. Bom dia.
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3: E assim vão acontecendo as primeiras horas de mais uma manhã na Antena Livre, comigo Lourdes Gonçalves, de segunda a sexta-feira, entre as 4 e as 8. Bom dia, seja muito bem-vindo.

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8: Olá, bom dia e boa viagem, se for o seu caso. Obrigado por dar boleia à Antena Livre. E já agora, um conselho. Não se esqueça de cumprir os limites de velocidade e de ter uma condução calma. Combinado? E nos próximos minutos, pode contar sempre com grandes canções.

0: Antena Livre, a rádio como você gosta. Seja muito bem-vindo. Estamos juntos até às 8 horas. 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
0: Tenho aqui, prontinha para tocar, mais uma daquelas músicas que você vai mesmo gostar de ouvir.

0: esta manhã, se passar pelo Facebook da Antena Livre, aproveite para deixar uma mensagem. É sempre um prazer saber de si. Muito bom dia. As suas músicas preferidas passam por aqui comigo, Lourdes Gonçalves, entre as 4 e as 8 da manhã, de segunda a sexta-feira.
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2: A palavra hoje em destaque no Em Português nos Desentendemos é cramunhar. Cramunhar é fazer muito barulho, um chinfrim intenso, daquele que incomoda seriamente mesmo os mais pacientes. Esta criança cramunha que valha-me Deus. É, portanto, um adulto a lamentar o facto de o petis andar sistematicamente a abusar dos decibéis. Apresentada desta forma, só conseguimos registar a palavra em algumas zonas do Ribatejo, Norte e Nordeste, mas é possível encontrar o termo como caramunha, que é, sem dúvida, o mais correto e apresenta uma definição com pontos de convergência com a atribuída pelos ribatejanos, dado que significa choradeira de criança ou descreve a cara que as crianças fazem quando choram o célebre beicinho. Num sentido mais alargado, caramunha é sinónimo de queixa ou lamúria, sendo de registar o adágio fazer o mal e a caramunha, que é lastimar-se do próprio mal que se causou. Provém do latim carimonia, queixa, lamento, reclamação ou doença. Dando conta de barulho intenso, infernal, é provável que a palavra esteja ligada ao cramunhão, que é um pequeno diabo nascido de um ovo fecundado pelo próprio Demo, colhido durante a quaresma, que, diz o mito, deve ser guardado dentro de uma garrafa para trazer ao seu dono riqueza em troca da sua alma.
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8: Muito bom dia, aqui na rádio como você gosta. Ficamos juntos até às 8 da manhã. É bom saber que está por aí.

0: 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Bom dia, obrigado por estar por aí. Eu sou a Lourdes Gonçalves e estou na Antena Livre até às 8 da manhã.
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0: E por aqui a música não para. Tenha uma ótima manhã.
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1: E agora há notícias para ouvir nesta manhã.
2: Informação com a jornalista Patrícia Seixas.
3: Muito bom dia. Mais de 750 bombeiros combatiam há minutos 4 incêndios nos distritos de Bragança, Vila Real, Viana do Castelo e Porto, sendo o fogo de Torre de Moncorvo o que mais meios mobilizava, segundo a Proteção Civil. De acordo com a informação disponível no site da Autoridade Nacional de Emergência e Proteção Civil, o incêndio que começou às 18 horas e 58 minutos de sábado na freguesia de Cabeça Boa, no concelho de Torre de Moncorvo, em Bragança, mobilizava 337 operacionais com o apoio de 110 veículos e alastrou ao concelho vizinho de Carraseda de Anciães. Há minutos estava também por dominar o fogo que deflagrou às 4h04 de domingo em Herdãos, no concelho de Boticas, distrito de Vila Real, mobilizando 236 operacionais com o apoio de 83 veículos. Também o incêndio que deflagrou às 14h26 de domingo na Senhora da Rocha, em Ponte de Lima, no distrito de Viana do Castelo, estava por dominar, mobilizando 124 operacionais com o auxílio de 40 meios terrestres. Segundo a Proteção Civil, há minutos estava ainda ativo o fogo que começou às 14h08 de ontem em Vila Boa de Quires e Maureles, no concelho de Marco de Canaveses, no distrito do Porto, estando a ser combatido por 51 operacionais com o apoio de 16 veículos. Quanto ao fogo que lavrava desde as 15h15 de domingo no concelho de Oliveira das Meis, no distrito de Aveiro, entrou em resolução durante a madrugada e mobilizava ainda 51 operacionais e 17 veículos. E as autoridades locais de saúde pública, locais da Unidade Local de Saúde do Médio Tejo, decretaram este domingo o alerta vermelho de saúde pública devido ao calor extremo que se fez sentir ontem e que vai continuar nos próximos dias nos concelhos da região do Médio Tejo. Este nível de alerta é acionado sempre que as temperaturas ultrapassam os 38 graus, o que representa um risco elevado para a saúde pública, especialmente entre os grupos mais vulneráveis, como os idosos, as crianças pequenas, os bebés, as pessoas acamadas ou dependentes de terceiros. A ativação deste alerta tem como objetivo reforçar as medidas de prevenção e proteção da população perante os efeitos do calor intenso na saúde. A OLS Médio Tejo reforça a necessidade de uma atenção especial e vigilância às pessoas com doenças crónicas, como diabetes, hipertensão arterial, insuficiência renal ou doença pulmonar crónica, entre outras, uma vez que o calor extremo pode provocar descompensações agudas com consequências graves para a saúde. A população idosa isolada, sem apoio familiar próximo ou a residir em habitações com fracas condições de arrefecimento está particularmente em risco durante o alerta vermelho de saúde pública. Sempre que possível, deve considerar-se a deslocação do idoso para casa de familiares, evitar-se a exposição solar e reforçar a hidratação frequente, mesmo na ausência de sede, através da ingestão de água ou sumos naturais sem adição de açúcar. Nos casos em que não exista qualquer rede familiar ou social de apoio, qualquer cidadão, vizinho, comerciante ou outro pode e deve sinalizar a situação às autoridades competentes, nomeadamente GNR, PSP, Proteção Civil, câmaras municipais, juntas de freguesia ou mesmo através da linha SNS 24. Esta sinalização é fundamental para permitir uma intervenção célere e preventiva junto daqueles que estão mais expostos aos efeitos do calor. O mês de agosto e o mês de setembro vão ser de intensa atividade cultural e desportiva em Vila Nova da Barquinha, entre provas que trazem milhares de pessoas ao concelho e espetáculos musicais para todos os gostos e idades, têm promovido o aumento do turismo no território, como nos confirmou o Presidente da Câmara, Manuel Morato.
4: Temos tido muito, tivemos já aqui também a música no, na praça, temos tido sempre aqui as atividades culturais e turísticas a desenvolver. Vamos ter aqui a questão do cinema ao ar livre, vamos ter uma série de provas e de eventos a decorrer, não só do município, provas nossas, mas também o apoio a muitas provas das nossas associações. Iremos ter agora ainda aqui em agosto o ACIAR, aqui a Associação de Arqueologia, a desenvolver com o Teatro do Tempo, que é um concerto de música antiga com instrumentos antigos. Vamos ter muitas atividades a decorrer em Vila Nova Barquinha, como sempre, aliás, como já vem sendo habitual.
3: Estas atividades têm mexido com o turismo no concelho? Tem-se notado?
4: Nota-se bastante, temos tido muito mais afluência de turistas. Há pessoas que vêm propositadamente a estas provas desportivas. A aposta no desporto tem sido um fator primordial. Temos pessoas a vir ao Barquinha Night Run de vários pontos do país. Em paralelo, iremos ter aqui uma prova que, não sendo a organização nossa, mais uma vez um apoio nosso, que é a Corrida dos Parquistas, também irá ocorrer no nosso concelho, e depois todas as ações ligadas ao turismo que iremos ter a decorrer em setembro e outubro.
3: E a próxima atividade é já no sábado, dia 22 de agosto, com o Parque Ribeirinho de Vila Nova da Barquinha a receber uma sessão de cinema ao ar livre, com a exibição do filme de animação O Fantasma de Canterville, às 21h30. O Centro Cultural de Vila Nova da Barquinha recebe entre os dias 4 e 6 de setembro mais uma edição do Barquinha Jazz, iniciativa promovida pelo município em parceria com o Clube de Instrução e Recreio Estuna, que volta assim a afirmar-se como um espaço privilegiado para a divulgação do jazz e da música improvisada, reunindo sempre artistas de referência nacional e projetos de elevada qualidade artística. A Barquinha Night Run está de regresso à Vila Nova da Barquinha no próximo dia 12 de setembro, prometendo voltar a juntar centenas de participantes numa noite dedicada ao desporto, ao convívio e à promoção de estilos de vida saudáveis. O preço do gasóleo e da gasolina aumenta bastante esta segunda-feira. Os dois tipos de combustível devem aumentar cerca de 8 cêntimos, de acordo com as previsões. A subida surge depois da descida registada na semana anterior e representa um novo agravamento para os consumidores. Em Portugal, os preços dos combustíveis variam entre os diferentes postos de abastecimento. O mercado é liberalizado e cada operador define os seus preços em função de vários fatores, entre os quais os custos de operação, a localização do posto e a estratégia comercial. Assim, a evolução prevista para esta segunda-feira poderá não se refletir de forma igual em todos os postos de abastecimento do país. A portuguesa Patrícia Silva enfrentou uma reta sem fim para chegar em terceiro à meta na final dos 1500 metros dos Campeonatos da Europa de Atletismo em Birmingham. A atleta do Sporting, de 26 anos, confirmou na final o terceiro melhor tempo entre as inscritas, mesmo que para isso tenha tido de acelerar nos últimos 200 metros para terminar atrás da britânica Georgia Underbell, a vencedora, e da polaca Cláudia Kazimierska, que foi segunda classificada. Depois da prata de Pedro Pablo Pichardo no triplo salto e do bronze de Fatoumá Diallo nos 400 metros barreiras, uma atleta portuguesa voltou a subir ao pódio pela 44ª vez na história. E para já é tudo quanto a notícias. Fique connosco, bom dia, desejo-lhe uma boa semana.
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1: Espero que esteja tudo bem consigo. Nesta manhã já passam 6 minutos das 8. Muito bom dia.
0: Agora em Abrantes os termómetros marcam 23 graus. Uma informação Antena Livre e Meteo Abrantes.
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25: Já são 8:10. Muito bom dia. Espero que esteja tudo bem consigo.
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1: Muito bom dia, hoje é segunda-feira, dia 17 de agosto e pode contar com céu pouco nublado ou limpo, aumentando temporariamente de nebulosidade durante a tarde. O vento vai ser fraco a moderado, até 25 km/h, e as temperaturas máximas hoje vão subir até aos 28 graus em Faro, 32 no Porto, 37 em Lisboa, 38 em Vila de Rei, 39 em

0: Abrantes, Constância, Entroncamento, Mação, Sardual, Torres Novas e Barquinha, 40 em Coimbra e Tomar e 42 graus em Santarém.
1: Agora estão 24 graus, uma informação gentilmente cedida pela Meteo Abrantes.
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0: altura agora de visitar as primeiras páginas dos jornais de hoje. Bom dia, seja muito bem-vindo.
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2: Mais uma vez, muito bom dia. Olhamos agora aos títulos dos jornais nas bancas esta segunda-feira, dia 17 de agosto. E começamos pelo Público. Ondas de calor já estão a ameaçar crescimento económico da Europa. Rentrée do PS, Carneiro responde a Montenegro, o rei vai mesmo nu. Ranking de Xangai, Universidade do Minho dá tombo, só Coimbra sobe. Defesa, militares contra a criação de bolsas de reservistas voluntários. Num jornal de notícias, Igreja Evangélica usada para explorar imigrantes ilegais. Porto Sentido, ciclista francês Alexis Guérin, consagrado nos aliados como vencedor da Volta a Portugal em bicicleta. Mobilidade, transportes públicos não chegam a quase metade do território. Pensão secreta em Fátima após o casamento íntimo na Casa de Cascais. No Correio da Manhã, mulheres escolhidas por catálogo no Elefante Branco, escutas telefónicas decisivas para desmantelar negócio milionário. Comício em Olhão, José Luís Carneiro critica governo na TAP e REN. Crime no centro de Lisboa, jovem assassinado em pleno dia no Cais do Sodré. 74% dos pensionistas recebem menos que o salário mínimo. No Diário de Notícias, choque petrolífero, ganho de poder de compra dos salários baixa para o pior nível dos últimos 3 anos. Fogos, GNR, detenções por crime de incêndio, mais do que duplicam em 2026. Rentrée política, Carneiro foi a Olhão evocar Guterres para a construção de uma nova maioria. Na saúde, a Ordem dos Médicos congratula-se com o adiamento do novo sistema de gestão das listas de espera. Na imprensa económica, na capa do negócio, Mota-Engil autonomiza negócio de mineração. Gigantes chinesas avançam em força para fábricas de carros em Espanha. Inverno rigoroso ameaça fazer disparar preço do gás natural. Após recorde 2025, alta tecnologia continua a crescer até junho. No jornal económico, Portugal continua a recusar avaliar que riquezas tem no subsolo. Portugal deixa de ser o único na União Europeia sem participação do Estado na rede elétrica. Hollywood choca de frente com titãs da tecnologia. Montenegro acredita que vai recuperar todo o investimento na TAP. E na imprensa desportiva, começamos pelo Record. Sporting, Vipotnik na manga, Sad previne saída de Soares. Na Arábia Saudita, CR7 aponta ao fim, provavelmente será o meu último ano. Casa Pia Benfica, Marco Silva otimista, diz Palhinha, sabemos o que pretendemos. No Futebol Clube do Porto, mora quase na Roma, oferta de 25 milhões por compra definitiva. Na Liga, gastroenterite afeta Guerreiros, surto a dia Sporting de Braga, Gil Vicente. No ciclismo, Guérin fica para a história, primeiro francês a ganhar a Volta a Portugal. Rui Oliveira vence última etapa. Europeu de atletismo, Patrícia Silva é bronze nos 1.500 metros. Na capa do jogo, Futebol Clube do Porto, acordo já não demora. Casa Pia Benfica, Marco Silva diz que não basta jogar bem, temos de reagir. No Sporting, supera os reforços para o lugar de Pote, Flávio agarra a oportunidade. No ciclismo, Rui Oliveira a Dragão na festa de Guerra. No atletismo, medalha portuguesa no adeus aos europeus, Patrícia Silva fecha com bronze. E na bola, diz Marco Silva, não queria perder Dedits. No Sporting, marroquino Zé Cri pensado para a esquerda. No Futebol Clube do Porto, Roma perto de levar mora. Na Arábia Saudita, CR7 admite final da carreira. No atletismo, Patrícia de bronze nos 1.500 metros.
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0: E daqui a 27 minutos vão ser 9 horas da manhã.
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4: 16 são os minutos que nos separam das 9 da manhã. Bom dia.
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1: E vamos agora atualizar toda a informação importante desta manhã.
2: Informação com a jornalista Patrícia Seixas.
3: Muito bom dia. Quase todo o interior, perdão, quase todo o interior norte e centro do país está hoje em perigo máximo de incêndio, num dia em que o Instituto Português do Mar e da Atmosfera prevê aguaceiros, trovoada e uma pequena subida da temperatura. Na região estão em perigo máximo de incêndio os concelhos de Abrantes, Chamusca, Constância, Vila Nova da Barquinha, Tomar, Ferreira do Zêzere, Vila de Rei, Sardual, Mação e Gavião. Em perigo muito elevado, o IPMA colocou cerca de uma centena de concelhos nos distritos de Bragança, Vila Real, Viana do Castelo, Braga, Porto, Aveiro, Viseu, Coimbra, Leiria, Santarém, Castelo Branco, Porto Alegre, Lisboa, Setúbal, Évora, Beja e Faro. Para hoje o IPMA prevê um dia com possibilidade de aguaceiros, trovoada e queda de granizo ocasional, além de uma pequena subida da temperatura, num dia em que todo o território de Portugal continental está sob aviso amarelo por causa do calor. E o combate aos quatro incêndios em Bragança, Vila Real, Viana do Castelo e no Porto, que mobilizavam há minutos mais de 750 operacionais, vão ser reforçados com meios aéreos, segundo a Proteção Civil. De acordo com Alberto Fernandes, da Autoridade Nacional de Emergência e Proteção Civil, os quatro fogos estão localizados em zonas de difícil acesso terrestre, pelo que vão ser reforçados assim que for possível com meios aéreos. Nos quatro incêndios, segundo a Proteção Civil, não há populações em risco, nem vítimas a registar. Neste momento há quatro incêndios que merecem mais alguma atenção. O de Torre de Moncorvo, que teve uma reativação às 19h14 de domingo, é o que neste momento envolve mais meios, 337 operacionais, disse Alberto Fernandes. Os distritos de Viana do Castelo, Braga, Porto, Vila Real, Bragança, Aveiro, Viseu, Guarda e Coimbra estão hoje e amanhã sob aviso laranja devido à previsão de tempo quente, segundo o IPMA. Estes nove distritos mais a norte de Portugal continental vão estar sob aviso laranja até às 18 horas de terça-feira devido à persistência de valores elevados da temperatura máxima. O Instituto Português do Mar e da Atmosfera colocou também os distritos de Leiria, Santarém, Castelo Branco, Porto Alegre, Lisboa, Setúbal, Évora e Beja, sob aviso amarelo por causa do calor, até às 18 horas de amanhã. Os distritos de Évora, Faro, Santarém, Beja, Castelo Branco e Porto Alegre estão igualmente sob aviso amarelo até às 21 horas de hoje, devido à previsão de aguaceiros localmente fortes e acompanhados de trovoada e rajadas fortes que poderão ser ocasionalmente sob a forma de granizo. A chefe da diplomacia europeia, Kaya Kallas, anunciou hoje no jornal alemão Die Welt que pretende aumentar em um terço o número de entidades russas sancionadas devido à guerra na Ucrânia. Para este outono, proponho a lista de sanções mais ambiciosa desde o início da guerra. Assim que forem adotadas, estas medidas aumentarão imediatamente em um terço o número total de entidades russas sancionadas, indicou a diplomata na edição de hoje do jornal. Kaya Kallas assegurou que desde o início da invasão russa, em fevereiro de 2022, as sanções da União Europeia já custaram muito caro à Rússia, privando a sua máquina de guerra de mais de 1 bilhão de euros. A União Europeia já adotou 21 pacotes de sanções contra a Rússia desde o início da guerra, visando atualmente quase 3 mil pessoas e entidades, segundo a Comissão Europeia. O antigo guarda-redes internacional português Beto Pimparel deixou uma mensagem de motivação e responsabilidade aos jovens participantes do 18º Torneio Internacional de Iniciados de Abrantes, do qual é patrono, apelando ao espírito competitivo, ao trabalho, aos valores e à aprendizagem como pilares da formação desportiva. Na apresentação oficial da competição, Beto garantiu que pretende acompanhar o torneio sempre que possível e explicou que aquilo que mais valoriza nos jovens futebolistas não são apenas as qualidades técnicas, mas sobretudo a atitude demonstrada dentro de campo.
4: Os valores onde eu me sustentei, onde eu cresci, e os valores que eu gostaria de ver, porque como o Presidente disse, mais do que uma grande defesa ou um gol de pontapé de bicicleta, eu prefiro ver comportamentos E eu avalio, se calhar, muitas vezes um jogador não por três cuecas que faça ou três cabritos, não. Eu privilegio o comportamento dos jogadores. Privilegio a interajuda, a forma como um jogador reage a um erro, a um momento menos bom no jogo, a uma provocação, porque há provocações no jogo, independentemente da idade. Porquê? Porque há competitividade, e quando há competitividade toda a gente quer ganhar, independentemente de ser a seleção da Abrantes frente ao Sporting Benfica, ao Futebol Clube do Porto, com objetivos diferentes. Se calhar o objetivo do Abrantes não será ganhar o torneio. Eu lanço este desafio: é ganhar o torneio? Estou-te a perguntar a ti, como é que te chamas? Gonçalo, qual é o objetivo da tua equipa no torneio?
0: Aprender.
4: E mais? E por que não ganhar? E por que não jogar para ganhar o torneio? Porquê? Porque eles são muito fortes.
0: Sim.
4: E vocês não são bons, não são fortes?
0: Sim.
4: Pronto, é um bocadinho isto. É um bocadinho isto.
3: O antigo Internacional defendeu que mesmo na formação as equipas devem entrar em campo com vontade de vencer, embora sem transformar o resultado no único objetivo. O Torneio Internacional de Iniciados de Abrantes, que acontece entre sexta-feira e domingo, junta Benfica, Sporting, Futebol Clube do Porto, Sporting de Braga, Deportivo da Corunha e Seleção de Abrantes. Como já se percebeu, o patrono este ano é Beto Pimparelli. O Benfica desloca-se na noite desta segunda-feira até Rio Maior para medir forças com o Casa Pia em jogo da segunda jornada da Primeira Liga, depois de uma entrada em falso na nova edição do Campeonato Nacional com um empate caseiro diante do Académico de Viseu. As águias de Marco Silva tentam obter o primeiro triunfo sob pena de ver fugir ainda mais o Futebol Clube do Porto e ficar atrás de Sporting, que triunfaram após também ter concedido um empate na primeira ronda. Do outro lado está um Casa Pia em transformação, atualmente liderado por Filipe Coelho. A formação dos Gansos terminou a época passada em grande sofrimento, agarrando a permanência na Primeira Liga apenas no play-off, mas a entrada na nova temporada não foi a melhor, com uma derrota averbada na visita ao recém-promovido Marítimo. Assim sendo, tanto o Casa Pia como o Benfica pretendem ir em busca da primeira vitória neste campeonato, sendo que o histórico é categórico quanto às dificuldades que esperam os visitantes. Nas últimas duas visitas a Rio Maior, o Benfica empatou em abril de 2026 e perdeu em janeiro de 2025. O pontapé de saída desta partida está agendado para as 20h15, sendo que João Pinheiro é o árbitro nomeado para estar em Rio Maior. O árbitro da Associação de Braga vai ter Luciano Maia e Hugo Marques como assistentes e Gonçalo Neves no papel de quarto árbitro. O vídeo-árbitro será Rui Costa e o assistência Tiago Leandro. E as notícias, essas regressam daqui a uma hora. Continuo desse lado. Bom dia, boa segunda-feira.
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1: Continuação de uma ótima manhã, agora passam 9 minutos das 9. Lá fora os termómetros marcam agora 25 graus, uma informação oferecida pela Meteo Abrantes.
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18: Continuação de uma excelente manhã com a sua rádio. O relógio já marca 13 minutos depois das 9.
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1: Muito bom dia, hoje é segunda-feira, dia 17 de agosto e pode contar com céu pouco nublado ou limpo, aumentando temporariamente de nebulosidade durante a tarde. O vento vai ser fraco a moderado, até 25 km/h, e as temperaturas máximas hoje vão subir até aos 28 graus em Faro, 32 no Porto, 37 em Lisboa, 38 em Vila de Rei, 39 em Abrantes, Constância, em Troncamento, Mação, Sardual, Torres Novas e Barquinha, 40 em Coimbra e Tomar e 42 graus em Santarém.
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3: Lá fora os termómetros marcam agora 25 graus, uma informação oferecida pela Meteo Abrantes.
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0: Continuação de uma ótima manhã com a sua rádio. Espero que esteja tudo bem consigo. Agora vamos aos dias da história nesta segunda-feira com o Daniel Vieira.
1: 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Uma compilação de Paulo Jorge de Sousa Pinto com edição de Daniel Vieira. 17 de agosto, 1585. Fundação da colónia de Roanoke, na América do Norte. Roanoke é o nome de uma ilha do atual estado norte-americano da Carolina do Norte, onde desembarcou, nessa data, uma centena de colonos a fim de estabelecer um povoado permanente. Foi a primeira tentativa inglesa de criação de uma colónia no continente americano. O grupo ergueu um forte de madeira enquanto aguardava a chegada de abastecimentos e de novos colonos. No ano seguinte, alguns dos homens regressaram com Francis Drake à Inglaterra, onde mostraram os primeiros exemplares de plantas aqui desconhecidas, como a batata, o milho ou o tabaco. A nova colónia ficou num estado de semi-abandono até à chegada de um novo grupo em 1587. A iniciativa de criação da colónia partiu de Walter Raleigh, após ter sido autorizado pela Rainha Isabel I. A armada partira de Inglaterra, a 9 de abril, sob o comando de Richard Grenville, e a ilha foi escolhida devido aos contactos anteriores com as populações indígenas da região. Raleigh detinha o exclusivo de colonização da costa norte-americana e estava obrigado a criar uma base permanente de apoio às armadas inglesas que atacavam a navegação e as possessões espanholas no conflito que opunha Isabel I a Filipe II de Espanha. Esta iniciativa integrava-se, portanto, num plano mais geral de guerra de corso e exploração de rotas marítimas que havia alcançado um notável sucesso alguns anos antes, quando Francis Drake realizou uma viagem de circunnavegação do globo. A colónia de Roanoke não teve sucesso e o seu destino é ainda hoje motivo de controvérsia. O contingente de colonos que desembarcou em 1587 encontrou o forte vazio e deparou com todo o tipo de dificuldades acrescidas das más relações com as populações locais. Devido ao agravamento da guerra com a Espanha, só em 1590 foi possível enviar nova armada de Inglaterra, com reforços e abastecimentos, que encontrou a colónia deserta quando ali chegou. Roanoke ficou assim conhecida como a Colónia Perdida, e existem hoje várias teorias que tentam explicar o seu desaparecimento.
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6: Mais uma vez, muito bom dia. Olhamos agora aos títulos dos jornais nas bancas esta segunda-feira, dia 17 de agosto. E começamos pelo Público. Ondas de calor já estão a ameaçar crescimento económico da Europa. Rentré do PS, Carneiro responde a Montenegro, o rei vai mesmo nu. Ranking de Xangai, Universidade do Minho dá tombo, só Coimbra sobe. Defesa, militares contra a criação de bolsas de reservistas voluntários. No Jornal de Notícias, Igreja Evangélica usada para explorar imigrantes ilegais. Porto Sentido, ciclista francês Alexis Guérin, consagrado nos aliados como vencedor da Volta a Portugal em bicicleta. Mobilidade, transportes públicos não chegam a quase metade do território. Pensão secreta em Fátima após o casamento íntimo na Casa de Cascais. No Correio da Manhã, mulheres escolhidas por catálogo no Elefante Branco, escutas telefónicas decisivas para desmantelar negócio milionário. Comício em Olhão, José Luís Carneiro critica governo na TAP e REN. Crime no centro de Lisboa. Jovem assassinado em pleno dia no cais do Sodré. 74% dos pensionistas recebem menos que o salário mínimo. No Diário de Notícias, choque petrolífero. Ganho de poder de compra dos salários baixa para o pior nível dos últimos 3 anos. Fogos, GNR, detenções por crime de incêndio mais do que duplicam em 2026. Rentrée política. Carneiro foi a Olhão evocar Guterres para a construção de uma nova maioria. Na saúde, a Ordem dos Médicos congratula-se com o adiamento do novo sistema de gestão das listas de espera. Na imprensa económica, na capa do negócio, Mota Engil autonomiza negócio de mineração. Gigantes chinesas avançam em força para fábricas de carros em Espanha. Inverno rigoroso ameaça fazer disparar preço do gás natural. Após recorde 2025, alta tecnologia continua a crescer até junho. No Jornal Económico, Portugal continua a recusar avaliar que riquezas tem no subsolo. Portugal deixa de ser o único na União Europeia sem participação do Estado na rede elétrica. Hollywood choca de frente com titãs da tecnologia. Montenegro acredita que vai recuperar todo o investimento na TAP. E na imprensa desportiva, começamos pelo Record. Sporting, Vipotnik na manga, Sade previne saída de Soares. Na Arábia Saudita, CR7 aponta ao fim, provavelmente será o meu último ano. Casa Pia Benfica, Marco Silva otimista, diz Palhinha, sabemos o que pretendemos. No Futebol Clube do Porto, mora quase na Roma, oferta de 25 milhões por compra definitiva. Na Liga, gastroenterite afeta Guerreiros, surto a dia Sporting de Braga, Gil Vicente. No ciclismo, o Guerrin fica para a história, primeiro francês a ganhar a volta a Portugal. Rui Oliveira vence última etapa. Europeu de atletismo, Patrícia Silva é bronze nos 1.500 metros. Na capa do jogo, Futebol Clube do Porto, acordo já não demora. Casa Pia Benfica, Marco Silva diz que não basta jogar bem, temos de reagir. No Sporting, supera os reforços para o lugar de Pote, Flávio agarra a oportunidade. No ciclismo, Rui Oliveira a Dragão na festa de Guerrin. No atletismo, medalha portuguesa no adeus aos europeus, Patrícia Silva fecha com bronze. E na bola, diz Marco Silva, não queria perder Dedic. No Sporting, marroquino Zé Cri pensado para a esquerda. No Futebol Clube do Porto, Roma perto de levar Mora. Na Arábia Saudita, CR7 admite final da carreira. No atletismo, Patrícia de bronze nos 1.500 metros.
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0: Faltam 25 minutos para as 10 da manhã.
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2: E só já faltam 18 minutos para as 10 da manhã. Bom dia, é bom saber que está por aí.
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0: Para o episódio de hoje da Era do Yeah Yeah, tenho os Blusões Negros. Com um único disco editado, os Blusões Negros são uma das bandas menos conhecidas do Yeah Yeah português. Eram de Gaia e ensaiavam em casa de Jorge Estrela, viola ritmo, irmão de Jorge Melo, locutor dos emissores do Norte reunidos e autor dos arranjos do conjunto. Outros fundadores foram Chico Teixeira, viola baixo, e Carlos Alberto, bateria. No início da sua carreira, acompanhavam o Armindo Roque, outro pioneiro, ilustre desconhecido do rock português, sem discos gravados. Em 1961, com 17 anos, Armindo Roque iniciou a sua carreira artística, acompanhado pelo conjunto Tony Araújo, que já naquela altura estava equipado com guitarras Fender e aparelhagem Semprini. Os Blusões Negros fizeram a primeira parte do concerto de Sylvie Vartan no Pavilhão dos Desportos, no Porto, em 1964. Chegaram a tocar com 7 guitarras em palco e deram origem aos Tártaros e aos Galãs. Participaram num festival IEE no Cinema Águia de Ouro e atuaram no Coliseu do Porto, Cinema Val Formoso e no Teatro Sá da Bandeira com Vítor Gomes e os Gatos Negros. No dia 13 de novembro de 1965, os Blusões Negros ficaram no 5º lugar da 12ª eliminatória do concurso IEE, que se realizou em Lisboa, no Teatro Monumental, numa iniciativa do Movimento Nacional Feminino. A eliminatória foi ganha pelos Espaciais e à frente dos Blusões Negros ainda ficaram os Saints, futuros claves e vencedores do concurso, Sombras, Da Parede e Bárbaros. Atrás são os Cometas de Beja. Em 1966, editaram um único EP na Rapsódia, com Tequila, Coimbra Menina e Moça, Toada Beirã e Tango dos Barbudos, todas com arranjos de Jorge Melo.
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0: Para escutar agora dos Blusões Negros, deste EP de 1966, Tequila.

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0: na era do Iê-Iê. Habitualmente aqui às segundas-feiras a esta hora com o Daniel Vieira. Estamos agora a caminho das 10. Bom dia. 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Bom dia.
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1: E agora é tempo de notícias nesta manhã com a informação Antena Livre.
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3: Muito bom dia. Mais de 750 bombeiros combatiam há minutos 4 incêndios nos distritos de Bragança, Vila Real, Viana do Castelo e Porto, sendo o fogo de Torre de Moncorvo o que mais meios mobilizava, segundo a Proteção Civil. De acordo com a informação disponível no site da Autoridade Nacional de Emergência e Proteção Civil, o incêndio que começou às 18 horas e 58 minutos de sábado na freguesia de Cabeça Boa, no concelho de Torre de Moncorvo, em Bragança, mobilizava 337 operacionais com o apoio de 110 veículos e alastrou ao concelho vizinho de Carraseda de Anciães. Há minutos estava também por dominar o fogo que deflagrou às 4h04 de domingo em Erdãos, no concelho de Boticas, distrito de Vila Real, mobilizando 236 operacionais com o apoio de 83 veículos. Também o incêndio que deflagrou às 14h26 de domingo na Senhora da Rocha, em Ponte de Lima, no distrito de Viana do Castelo, estava por dominar, mobilizando 124 operacionais com o auxílio de 40 meios terrestres. Segundo a Proteção Civil, há minutos estava ainda ativo o fogo que começou às 14h08 de ontem em Vila Boa de Quides e Maureles, no concelho de Marco de Canaveses, no distrito do Porto, estando a ser combatido por 51 operacionais com o apoio de 16 veículos. Quanto ao fogo que lavrava desde as 15h15 de domingo no concelho de Oliveira das Meis, no distrito de Aveiro, entrou em resolução durante a madrugada e mobilizava ainda 51 operacionais e 17 veículos. E as autoridades locais de saúde pública locais da Unidade Local de Saúde do Médio Tejo decretaram este domingo o alerta vermelho de saúde pública devido ao calor extremo que se fez sentir ontem e que vai continuar nos próximos dias nos concelhos da região do Médio Tejo. Este nível de alerta é acionado sempre que as temperaturas ultrapassam os 38 graus, o que representa um risco elevado para a saúde pública, especialmente entre os grupos mais vulneráveis, como os idosos, as crianças pequenas, os bebés, as pessoas acamadas ou dependentes de terceiros. A ativação deste alerta tem como objetivo reforçar as medidas de prevenção e proteção da população perante os efeitos do calor intenso na saúde. A OLS Médio Tejo reforça a necessidade de uma atenção especial e vigilância às pessoas com doenças crónicas, como diabetes, hipertensão arterial, insuficiência renal ou doença pulmonar crónica, entre outras, uma vez que o calor extremo pode provocar descompensações agudas com consequências graves para a saúde. A população idosa isolada, sem apoio familiar próximo ou a residir em habitações com fracas condições de arrefecimento está particularmente em risco durante o alerta vermelho de saúde pública. Sempre que possível, deve considerar-se a deslocação do idoso para casa de familiares, evitar-se a exposição solar e reforçar a hidratação frequente, mesmo na ausência de sede, através da ingestão de água ou sumos naturais sem adição de açúcar. Nos casos em que não exista qualquer rede familiar ou social de apoio, qualquer cidadão, vizinho, comerciante ou outro pode e deve sinalizar a situação às autoridades competentes, nomeadamente GNR, PSP, Proteção Civil, câmaras municipais, juntas de freguesia ou mesmo através da linha SNS 24. Esta sinalização é fundamental para permitir uma intervenção célere e preventiva junto daqueles que estão mais expostos aos efeitos do calor. O mês de agosto e o mês de setembro vão ser de intensa atividade cultural e desportiva em Vila Nova da Barquinha, entre provas que trazem milhares de pessoas ao concelho e espetáculos musicais para todos os gostos e idades, têm promovido o aumento do turismo no território, como nos confirmou o Presidente da Câmara, Manuel Morato.
4: Temos tido muito, tivemos já aqui também a música no, na praça, temos tido sempre aqui as atividades culturais e turísticas a desenvolver. Vamos ter aqui a questão do cinema ao ar livre, vamos ter uma série de provas e de eventos a decorrer, não só do município, provas nossas, mas também o apoio a muitas provas das nossas associações. Iremos ter agora ainda aqui em agosto o ACIAR, aqui a Associação de Arqueologia, a desenvolver com o Teatro do Tempo, aqui um concerto de música antiga com instrumentos antigos. Vamos ter muitas atividades a decorrer em Vila Nova Barquinha, como sempre, aliás, como já vem sendo habitual.
3: Estas atividades têm mexido com o turismo no concelho? Tem-se notado?
4: Nota-se bastante, temos tido muito mais afluência de turistas. Há pessoas que vêm propositadamente a estas provas desportivas. A aposta no desporto tem sido um fator primordial. Temos pessoas a vir ao Barquinha Night Run de vários pontos do país. Em paralelo, iremos ter aqui uma prova que, não sendo a organização nossa, mais uma vez um apoio nosso, que é a Corrida dos Parquistas, também irá ocorrer no nosso concelho, e depois todas as ações ligadas ao turismo que iremos ter a decorrer em setembro e outubro.
3: E a próxima atividade é já no sábado, dia 22 de agosto, com o Parque Ribeirinho de Vila Nova da Barquinha a receber uma sessão de cinema ao ar livre, com a exibição do filme de animação O Fantasma de Canterville, às 21h30. O Centro Cultural de Vila Nova da Barquinha recebe entre os dias 4 e 6 de setembro mais uma edição do Barquinha Jazz, iniciativa promovida pelo município em parceria com o Clube de Instrução e Recreio Estuna, que volta assim a afirmar-se como um espaço privilegiado para a divulgação do jazz e da música improvisada, reunindo sempre artistas de referência nacional e projetos de elevada qualidade artística. A Barquinha Night Run está de regresso à Vila Nova da Barquinha no próximo dia 12 de setembro, prometendo voltar a juntar centenas de participantes numa noite dedicada ao desporto, ao convívio e à promoção de estilos de vida saudáveis. O preço do gasóleo e da gasolina aumenta bastante esta segunda-feira. Os dois tipos de combustível da OVE aumentar cerca de 8 cêntimos, de acordo com as previsões. A subida surge depois da descida registada na semana anterior e representa um novo agravamento para os consumidores. Em Portugal, os preços dos combustíveis variam entre os diferentes postos de abastecimento. O mercado é liberalizado e cada operador define os seus preços em função de vários fatores, entre os quais os custos de operação, a localização do posto e a estratégia comercial. Assim, a evolução prevista para esta segunda-feira poderá não se refletir de forma igual em todos os postos de abastecimento do país. A portuguesa Patrícia Silva enfrentou uma reta sem fim para chegar em terceiro à meta na final dos 1500 metros dos Campeonatos da Europa de Atletismo em Birmingham. A atleta do Sporting, de 26 anos, confirmou na final o terceiro melhor tempo entre as inscritas, mesmo que para isso tenha tido de acelerar nos últimos 200 metros para terminar atrás da britânica Georgia Underbell, a vencedora, e da polaca Cláudia Kazimierska, que foi segunda classificada. Depois da prata de Pedro Pablo Pichardo no triplo salto e do bronze de Fatoumá Diallo nos 400 metros barreiras, uma atleta portuguesa voltou a subir ao pódio pela 44ª vez na história. E para já é tudo quanto a notícias. Fique connosco, bom dia, desejo-lhe uma boa semana.
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1: E já passam 6 minutos das 10 da manhã. 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
23: Agora passam 11 minutos das 10.
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1: Muito bom dia, hoje é segunda-feira, dia 17 de agosto e pode contar com céu pouco nublado ou limpo, aumentando temporariamente de nebulosidade durante a tarde. O vento vai ser fraco a moderado, até 25 km/h, e as temperaturas máximas hoje vão subir até aos 28 graus em Faro, 32 no Porto, 37 em Lisboa, 38 em Vila de Rei, 39 em Abrantes, Constância, em Troncamento, Mação, Sardual, Torres Novas e Barquinha, 40 em Coimbra e Tomar e 42 graus em Santarém.

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1: Antena Livre, a rádio como você gosta, agora estão 28 graus. 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

0: que... Altura agora de visitar as primeiras páginas dos jornais de hoje. Bom dia, seja muito bem-vindo.
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2: Mais uma vez, muito bom dia. Olhamos agora aos títulos dos jornais nas bancas esta segunda-feira, dia 17 de agosto. E começamos pelo Público. Ondas de calor já estão a ameaçar crescimento económico da Europa. Rentrée do PS, Carneiro responde a Montenegro, o rei vai mesmo nu. Ranking de Xangai, Universidade do Minho dá tombo, só Coimbra sobe. Defesa, militares contra a criação de bolsas de reservistas voluntários. No Jornal de Notícias, Igreja Evangélica usada para explorar imigrantes ilegais. Porto sentido, ciclista francês Alexis Guérin consagrado nos aliados como vencedor da Volta a Portugal em bicicleta. Mobilidade, transportes públicos não chegam a quase metade do território. Bênção secreta em Fátima após o casamento íntimo na Casa de Cascais. No Correio da Manhã, mulheres escolhidas por catálogo no Elefante Branco, escutas telefónicas decisivas para desmantelar negócio milionário. Comício em Olhão, José Luís Carneiro critica governo na TAP e REN. Crime no centro de Lisboa, jovem assassinado em pleno dia no cais do Sodré. 74% dos pensionistas recebem menos que o salário mínimo. No Diário de Notícias, choque petrolífero, ganho de poder de compra dos salários baixa para o pior nível dos últimos 3 anos. Fogos, GNR, detenções por crime de incêndio, mais do que duplicam em 2026. Rentrée política, Carneiro foi a Olhão evocar Guterres para a construção de uma nova maioria. Na saúde, a Ordem dos Médicos congratula-se com o adiamento do novo sistema de gestão das listas de espera. Na imprensa económica, na capa do negócio, Mota-Engil autonomiza negócio de mineração. Gigantes chinesas avançam em força para fábricas de carros em Espanha. Inverno rigoroso ameaça fazer disparar preço do gás natural. Após recorde 2025, alta tecnologia continua a crescer até junho. No Jornal Económico, Portugal continua a recusar avaliar que riquezas tem no subsolo. Portugal deixa de ser o único na União Europeia sem participação do Estado na rede elétrica. Hollywood choca de frente com titãs da tecnologia. Montenegro acredita que vai recuperar todo o investimento na TAP. E na imprensa desportiva, começamos pelo Record. Sporting, Vipotnik na manga, Sad previne saída de Soares. Na Arábia Saudita, CR7 aponta ao fim, provavelmente será o meu último ano. Casa Pia Benfica, Marco Silva otimista, diz Palhinha, sabemos o que pretendemos. No Futebol Clube do Porto, Mora quase na Roma, oferta de 25 milhões por compra definitiva. Na Liga, gastroenterite afeta Guerreiros, surto a dia Sporting de Braga, Gil Vicente. No ciclismo, Guérin fica para a história, primeiro francês a ganhar a Volta a Portugal. Rui Oliveira vence última etapa. Europeu de atletismo, Patrícia Silva é bronze nos 1.500 metros. Na capa do jogo, Futebol Clube do Porto, acordo já não demora. Casa Pia Benfica, Marco Silva diz que não basta jogar bem, temos de reagir. No Sporting, supera os reforços para o lugar de Pote, Flávio agarra a oportunidade. No ciclismo, Rui Oliveira a Dragão na festa de Guérin. No atletismo, medalha portuguesa no adeus aos europeus, Patrícia Silva fecha com bronze. E na bola, diz Marco Silva, não queria perder Dedic. No Sporting, marroquino Zé Cri pensado para a esquerda. No Futebol Clube do Porto, Roma perto de levar Mora. Na Arábia Saudita, CR7 admite final da carreira. No atletismo, Patrícia de bronze nos 1.500 metros.
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0: Estamos a caminho da hora certa. Faltam agora 26 minutos.
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3: Muito bom dia, só já faltam 15 minutos para as 11.
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4: Seja bem-vindo a mais uma edição do Legalmente Falando. Todas as semanas, neste mesmo horário, temos connosco o jurista Paulo Lourenço para nos responder a perguntas relacionadas com leis ou fiscalidade. Paulo, hoje à distância, muito bom dia.
5: Bom dia.
4: Vamos então a esta pergunta de um nosso ouvinte que eu vou passar a ler na íntegra. É possível uma operadora de comunicação reter um número de telemóvel recusando portabilidade do mesmo, argumentando que há fidelidade de contrato, mesmo que o cliente argumentando que tem outra operadora que lhe oferecesse mais serviços por menor valor mensal? Se a cliente for deficiente e tiver baixos recursos económicos, temos mais direitos? Ou seja, há aqui um conjunto de três perguntas, todas relacionadas com a questão das telecomunicações. Começo então por agora a pedir a resposta à primeira, se é possível esta questão de reter o número de telemóvel recusando a portabilidade.
5: Bom, bom dia mais uma vez, Jerónimo, bom dia também aos nossos ouvintes. Na verdade, a resposta, depois com a explicação, a resposta é não, não é possível. Portanto, nenhuma operadora pode efetivamente reter o número. A portabilidade, com efeito, é um direito do cliente, está previsto na regulamentação legal em vigor das comunicações eletrónicas e na regulamentação também da ANACOM. Agora, o que é que pode efetivamente acontecer? O que pode acontecer é que a operadora em concreto, não podendo, volto a referir, não podendo recusar a portabilidade, pode impor penalizações, mas que tem a ver é com o incumprimento da fidelização. Portanto, não pode usar quase como que um direito de retenção do número a troco de não estar a ser cumprido o período de fidelização. Portanto, pode dizer, sim senhor, olha, você é livre de ir para a operadora que quiser, nós vamos libertar o número, simplesmente você tinha uma fidelização, por exemplo, de 24 meses, ainda só passaram 16 meses, nós vamos lhe aplicar uma penalização decorrente do período que está efetivamente em incumprimento. Portanto, em resumo, não pode bloquear o número, pode eventualmente exigir uma indenização em função dos danos que forem efetivamente causados pelo incumprimento contratual, mas só na parte proporcional do tempo que não está ainda cumprida.
4: Portanto, as duas primeiras perguntas já têm aqui a resposta. À última pergunta, se a cliente for deficiente e tiver baixos recursos económicos, tem mais direitos? Diria eu que à partida a operadora não tem nada a ver com isto, ou tem?
5: Não, não tem, quer dizer, vamos lá ver. Existem, na verdade, alguns tarifários sociais ou existem proteções acrescidas no caso de cortes de serviço, exatamente pelo que as pessoas não têm, enfim, as condições que qualquer outra pessoa efetivamente terá. Agora, isso não elimina automaticamente a fidelização, ou seja, só poderá efetivamente ter algum direito, mas isso não é extensível de quem tem deficiência, é o direito de qualquer pessoa, se houver uma prática abusiva, se houver alteração das condições contratuais ou se houver falhas graves no serviço. Portanto, imagine-se agora, se calhar, poderia ser uma boa altura para falar exatamente sobre isso. Portanto, no contexto, digamos assim, de falhas graves de serviço, independentemente de serem imputáveis ou não às operadoras, o que é verdade é que os consumidores também não têm efetivamente culpa disso, não é? Portanto, se eu tiver, vamos imaginar, 3, 4, 4, 5 dias sem esse tipo de serviço, posso exigir, digamos assim, que haja, digamos assim, uma compensação. Ou não havendo compensação, posso ter motivo para eventualmente considerar incumprindo o contrato e mudar de operadora. Mas pelo facto de ser ou de haver deficiência, isso não atribui, digamos assim, automaticamente quaisquer outros direitos para além da existência de eventuais tarifários sociais.
4: Muito bem, Paulo, muito obrigado. Fica a resposta a esta pergunta, que são, no fundo, três perguntas desta nossa ouvinte. Até para a semana.
5: Até para a semana.
4: Mais uma edição do Legalmente Falando. Tenha a continuação de uma ótima semana. Bom dia.
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6: 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Não esqueça, é este o endereço de e-mail para onde nos poderá escrever e colocar a sua questão. Estamos agora a caminho das 11. Atenção que no cruzar de hora há notícias para ouvir. Para já, vamos à música. Bom dia.
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3: Muito bom dia. Quase todo o interior norte e centro do país está hoje em perigo máximo de incêndio, num dia em que o Instituto Português do Mar e da Atmosfera prevê aguaceiros, trovoada e uma pequena subida da temperatura. Na região estão em perigo máximo de incêndio os concelhos de Abrantes, Chamusca, Constância, Vila Nova da Barquinha, Tomar, Ferreira do Zezer, Vila de Reis, Sardual, Mação e Gavião. Em perigo muito elevado, o IPMA colocou cerca de uma centena de concelhos nos distritos de Bragança, Vila Real, Viana do Castelo, Braga, Porto, Aveiro, Viseu, Coimbra, Leiria, Santarém, Castelo Branco, Porto Alegre, Lisboa, Setúbal, Évora, Beja e Faro. Para hoje o IPMA prevê um dia com possibilidade de aguaceiros, trovoada e queda de granizo ocasional, além de uma pequena subida da temperatura, num dia em que todo o território de Portugal continental está sob aviso amarelo por causa do calor. E o combate aos quatro incêndios em Bragança, Vila Real, Viana do Castelo e no Porto, que mobilizavam há minutos mais de 750 operacionais, vão ser reforçados com meios aéreos, segundo a Proteção Civil. De acordo com Alberto Fernandes, da Autoridade Nacional de Emergência e Proteção Civil, os quatro fogos estão localizados em zonas de difícil acesso terrestre, pelo que vão ser reforçados assim que for possível com meios aéreos. Nos quatro incêndios, segundo a Proteção Civil, não há populações em risco, nem vítimas a registar. Neste momento há quatro incêndios que merecem mais alguma atenção. O de Torre de Moncorvo, que teve uma reativação às 19h14 de domingo, é o que neste momento envolve mais meios, 337 operacionais, disse Alberto Fernandes. Os distritos de Viana do Castelo, Braga, Porto, Vila Real, Bragança, Aveiro, Viseu, Guarda e Coimbra estão hoje e amanhã sob aviso laranja devido à previsão de tempo quente, segundo o IPMA. Estes nove distritos mais a norte de Portugal continental vão estar sob aviso laranja até às 18 horas de terça-feira devido à persistência de valores elevados da temperatura máxima. O Instituto Português do Mar e da Atmosfera colocou também os distritos de Leiria, Santarém, Castelo Branco, Porto Alegre, Lisboa, Setúbal, Évora e Beja, sob aviso amarelo por causa do calor, até às 18 horas de amanhã. Os distritos de Évora, Faro, Santarém, Beja, Castelo Branco e Porto Alegre estão igualmente sob aviso amarelo até às 21 horas de hoje, devido à previsão de aguaceiros localmente fortes e acompanhados de trovoada e rajadas fortes que poderão ser ocasionalmente sob a forma de granizo. A chefe da diplomacia europeia, Kaya Kallas, anunciou hoje no jornal alemão Die Welt que pretende aumentar em um terço o número de entidades russas sancionadas devido à guerra na Ucrânia. Para este outono, proponho a lista de sanções mais ambiciosa desde o início da guerra. Assim que forem adotadas, estas medidas aumentarão imediatamente em um terço o número total de entidades russas sancionadas, indicou a diplomata na edição de hoje do jornal. Kaya Kallas assegurou que desde o início da invasão russa em fevereiro de 2022, as sanções da União Europeia já custaram muito caro à Rússia, privando a sua máquina de guerra de mais de 1 bilhão de euros. A União Europeia já adotou 21 pacotes de sanções contra a Rússia desde o início da guerra, visando atualmente quase 3 mil pessoas e entidades, segundo a Comissão Europeia. O antigo guarda-redes internacional português Beto Pimparel deixou uma mensagem de motivação e responsabilidade aos jovens participantes do 18º Torneio Internacional de Iniciados de Abrantes, do qual é patrono, apelando ao espírito competitivo, ao trabalho, aos valores e à aprendizagem como pilares da formação desportiva. Na apresentação oficial da competição, Beto garantiu que pretende acompanhar o torneio sempre que possível e explicou que aquilo que mais valoriza nos jovens futebolistas não são apenas as qualidades técnicas, mas sobretudo a atitude demonstrada dentro de campo.
4: Os valores onde eu me sustentei, onde eu cresci, e os valores que eu gostaria de ver, porque, como o Presidente disse, mais do que uma grande defesa ou um gol de pontapé de bicicleta, eu prefiro ver comportamentos. E eu avalio, se calhar, muitas vezes um jogador não por três cuecas que faça ou três cabritos, não. Eu privilegio o comportamento dos jogadores, privilegio a interajuda, a forma como um jogador reage a um erro, a um momento menos bom no jogo, a uma provocação, porque há provocações no jogo, independentemente da idade. Porquê? Porque há competitividade, e quando há competitividade toda a gente quer ganhar, independentemente de ser a seleção de Abrantes frente ao Sporting Benfica, ao Futebol Clube do Porto, com objetivos diferentes. Se calhar o objetivo do Abrantes não será ganhar o torneio. Eu lanço este desafio: é ganhar o torneio? Estou-te a perguntar a ti, como é que te chamas? Gonçalo, qual é o objetivo da tua equipa no torneio?
0: Aprender.
4: E mais, e por que não ganhar? E por que não jogar para ganhar o torneio? Porquê? Porque eles são muito fortes.
0: Sim.
4: E vocês não são bons, não são fortes. Pronto, é um bocadinho isto. É um bocadinho isto.
3: O antigo Internacional defendeu que mesmo na formação as equipas devem entrar em campo com vontade de vencer, embora sem transformar o resultado no único objetivo. O Torneio Internacional de Iniciados de Abrantes, que acontece entre sexta-feira e domingo, junta Benfica, Sporting, Futebol Clube do Porto, Sporting de Braga, Deportivo da Corunha e Seleção de Abrantes. Como já se percebeu, o patrono este ano é Beto Pimparel. O Benfica desloca-se na noite desta segunda-feira até Rio Maior para medir forças com o Casa Pia em jogo da segunda jornada da Primeira Liga, depois de uma entrada em falso na nova edição do Campeonato Nacional com um empate caseiro diante do Académico de Viseu. As águias de Marco Silva tentam obter o primeiro triunfo sob pena de ver fugir ainda mais o Futebol Clube do Porto e ficar atrás de Sporting, que triunfaram após também ter concedido um empate na primeira ronda. Do outro lado está um Casa Pia em transformação, atualmente liderado por Filipe Coelho. A formação dos Gansos terminou a época passada em grande sofrimento, agarrando a permanência na Primeira Liga apenas no play-off, mas a entrada na nova temporada não foi a melhor, com uma derrota averbada na visita ao recém-promovido Marítimo. Assim sendo, tanto o Casa Pia como o Benfica pretendem ir em busca da primeira vitória neste campeonato, sendo que o histórico é categórico quanto às dificuldades que esperam os visitantes. Nas últimas duas visitas a Rio Maior, o Benfica empatou em abril de 2026 e perdeu em janeiro de 2025. O pontapé de saída desta partida está agendado para as 20h15, sendo que João Pinheiro é o árbitro nomeado para estar em Rio Maior. O árbitro da Associação de Braga vai ter Luciano Maia e Hugo Marques como assistentes e Gonçalo Neves no papel de quarto árbitro. O vídeo-árbitro será Rui Costa e o assistência Tiago Leandro. E as notícias, essas regressam daqui a uma hora. Continuo desse lado. Bom dia, boa segunda-feira.
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5: Passam agora 6 minutos das 11 da manhã.
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5: Está calorzinho, 32 graus.
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5: E já passam 11 minutos das 11 da manhã.
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5: Muito bom dia, boa segunda-feira. Eu sou a Helena Gomes e a partir de agora faço consigo uma grande viagem até à Era do Vinil. Seja muito bem-vindo. Bom início de semana.

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0: Juntos, aqui mesmo, até ao meio-dia.
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Muito bom dia, espero que esteja tudo bem consigo. Se gosta de música, soul, jazz, entre outras, então tem de se ligar ao Sábado à Noite com a Joana Ramos, que lhe traz também pensamentos fantásticos para ouvir e refletir.

0: maravilhoso, ao sábado, entre as 22 e as 24, com a Joana Ramos. Muito bom dia! Vamos continuar aqui a ouvir grandes canções.
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0: E está na hora de ir embora por hoje. É sempre um gosto estar aqui consigo a partilhar estas grandes músicas. Eu sou Lena Gomes e desejo-lhe um grande dia.
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0: Muito boa tarde. O LS Médio Tejo aciona alerta vermelho de saúde pública devido ao calor extremo. Vila Nova da Barquinha reforça a aposta no turismo com atividades culturais e desportivas. Beto Pimparel é este ano patrono do Torneio Internacional de Iniciados de Abrantes e destacou os valores como o que mais preza no futebol. Volta a Portugal em bicicleta já terminou, temos o último diário da volta. Estes são temas em destaque na edição que começa agora.
1: Informação com a jornalista Patrícia Seixas.
0: As autoridades locais de saúde pública da Unidade Local de Saúde do Médio Tejo decretaram este domingo alerta vermelho de saúde pública devido ao calor extremo que se fez sentir ontem e que vai continuar nos próximos dias nos concelhos da região do Médio Tejo. Este nível de alerta é acionado sempre que as temperaturas ultrapassam os 38 graus, o que representa um risco elevado para a saúde pública, especialmente entre os grupos mais vulneráveis, como os idosos, as crianças pequenas, os bebés, as pessoas acamadas ou dependentes de terceiros. A ativação deste alerta tem como objetivo reforçar as medidas de prevenção e proteção da população perante os efeitos de calor intenso na saúde. A OLS Médio Tejo reforça a necessidade de uma atenção especial e vigilância às pessoas com doenças crónicas, como diabetes, hipertensão arterial, insuficiência renal ou doença pulmonar crónica, entre outras, uma vez que o calor extremo pode provocar descompensações agudas, com consequências graves para a saúde. A população idosa isolada, sem apoio familiar próximo ou a residir em habitações com fracas condições de arrefecimento está particularmente em risco durante o alerta vermelho de saúde pública. Sempre que possível, deve considerar-se a deslocação do idoso para casa de familiares, evitar-se a exposição solar e reforçar a hidratação frequente, mesmo na ausência de sede, através da ingestão de água ou sumos naturais sem adição de açúcar. Nos casos em que não exista qualquer rede familiar ou social de apoio, qualquer cidadão, vizinho, comerciante ou outro, pode e deve sinalizar a situação às autoridades competentes, nomeadamente à GNR, PSP, Proteção Civil, câmaras municipais, juntas de freguesia ou através da linha SNS 24. Esta sinalização é fundamental para permitir uma intervenção célere e preventiva junto daqueles que estão mais expostos aos efeitos do calor. O preço do gasóleo e da gasolina aumenta bastante esta segunda-feira. Os dois tipos de combustível devem aumentar cerca de 8 cêntimos, de acordo com as previsões. A subida surge depois da descida registada na semana anterior e representa um novo agravamento para os consumidores. Em Portugal, os preços dos combustíveis variam entre os diferentes postos de abastecimento. O mercado é liberalizado e cada operador define os seus preços em função de vários fatores, entre os quais os custos de operação, a localização do posto e a estratégia comercial. Assim, a evolução prevista para esta segunda-feira poderá não se refletir de forma igual em todos os postos de abastecimento do país. O Ministério Público acusou o presidente da Câmara de Albufeira, Rui Cristina, de discriminação e incitamento ao ódio e à violência por declarações proferidas numa Assembleia Municipal, revelou hoje a Procuradoria Regional de Évora. Segundo uma nota publicada no portal da Procuradoria Regional de Évora, os factos ocorreram durante a Assembleia Municipal realizada a 26 de novembro do ano passado, quando estava em discussão uma questão relacionada com habitação e terrenos municipais naquele concelho do Distrito de Faro. De acordo com o Ministério Público, Rui Cristina, na qualidade de Presidente da Câmara de Albufeira, cargo para o qual foi eleito em outubro de 2025 pelo Partido Chega, que afirmou que, por sua opção, o município não iria gastar dinheiro no âmbito da habitação com um determinado grupo de cidadãos locais pertencentes a determinada etnia minoritária. As declarações, segundo a acusação, colocaram esse grupo em posição secundária face aos restantes cidadãos residentes no concelho, na satisfação das necessidades habitacionais, justificando tal entendimento com a afirmação de que aquele grupo minoritário não paga impostos. O Ministério Público sustenta que o autor autarca agiu com o intuito de ofender a honra e consideração das pessoas pertencentes àquela comunidade étnica, imputando-lhes genericamente uma fuga às responsabilidades fiscais e procurando inferiorizá-las e discriminá-las no acesso à habitação. A acusação considera ainda que as declarações foram proferidas com o propósito de estimular um sentimento de aversão e ódio contra aquela comunidade. A intervenção do Presidente da Câmara foi transmitida em direto pelo próprio município, através do canal da autarquia no YouTube e posteriormente divulgada nas redes sociais de Rui Cristina e em grupos associados à sua atividade político-partidária. O processo incluiu também a investigação de imputações feitas pelo arguido a uma deputada municipal, a quem teria atribuído a prática dos crimes de denúncia caluniosa e difamação agravada. Nesse segmento, o Ministério Público determinou o arquivamento do processo por ter reunido prova indiciária suficiente de que a denúncia apresentada pela deputada municipal se encontrava sustentada em factos verídicos e tinha sido feita com o objetivo de motivar uma investigação do Ministério Público, lê-se na nota da Procuradoria. Em caso de condenação, o Ministério Público pediu ainda ao Tribunal que determine a eliminação dos conteúdos divulgados em plataformas informáticas. A Autoridade Nacional de Segurança Rodoviária, a PSP e a GNR, lançam esta terça-feira a campanha Taxa Zero ao Volante para alertar para os riscos da condução sob a influência do álcool. No âmbito da campanha, que termina no dia 24, a Autoridade Nacional realizará ações de sensibilização em todo o país, enquanto as operações de fiscalização, com foco nos comportamentos de risco associados aos acidentes graves e, em particular, na detecção da condução sob o efeito do álcool, ficam a cargo da Polícia de Segurança Pública e da Guarda Nacional Republicana. Na nota, as autoridades recordam que em cada 100 vítimas de acidentes rodoviários autopsiadas em Portugal no ano passado, 28 tinham taxa de álcool acima do limite legal. Destas, a maioria, 78%, apresentava uma taxa igual ou superior ao valor considerado crime. As autoridades sublinham que a condução sob o efeito do álcool continua a representar um risco inaceitável para todos os utilizadores da estrada, comprometendo os reflexos, o tempo de reação e a capacidade de decisão do condutor, mesmo quando ingeridas pequenas quantidades. Esta é a oitava de 11 campanhas previstas no Plano Nacional de Fiscalização 2026, incidindo sobre um dos principais fatores de risco da sinistralidade rodoviária, em que se destaca o efeito do álcool. O mês de agosto e o mês de setembro vão ser de intensa atividade cultural e desportiva em Vila Nova da Barquinha. Entre provas que trazem milhares de pessoas ao concelho e espetáculos musicais para todos os gostos e idades, têm promovido o aumento do turismo no território, como nos confirmou o Presidente da Câmara, Manuel Morato.
2: Temos tido muito, tivemos já aqui também a música no, na praça, temos tido sempre aqui as atividades culturais e turísticas a desenvolver. Vamos ter aqui a questão do cinema ao ar livre, vamos ter uma série de provas e de eventos a decorrer, não só do município, provas nossas, mas também o apoio a muitas provas das nossas associações. Iremos ter agora ainda aqui em agosto o ACIAR, aqui a Associação de Arqueologia, a desenvolver com o Teatro do Tempo, aqui um concerto de música antiga com instrumentos antigos. Vamos ter muitas atividades a decorrer em Vila Nova Barquinha, como sempre, aliás, como já vem sendo habitual.
3: Em setembro temos então, vamos começar pelo Barquinha Night Run, mas também há música, há o Barquinha Jazz e já vamos depois àquela atividade grande em Almorol. Estas atividades têm mexido com o turismo no concelho? Tem-se notado?
2: Nota-se bastante, temos tido muito mais afluência de turistas. Há pessoas que vêm propositadamente a estas provas desportivas. A aposta no desporto tem sido um fator primordial. Temos pessoas a vir ao Barquinha Night Run de vários pontos do país. Em paralelo, iremos ter aqui uma prova que, não sendo a organização nossa, mais uma vez um apoio nosso, que é a Corrida dos Parquistas, também irá ocorrer no nosso concelho, e depois todas as ações ligadas ao turismo que iremos ter a decorrer em setembro e outubro.
3: Presidente, temos música mais popular em agosto, já tivemos um festival de música eletrónica, setembro vai ter jazz, isto é para deixar todos felizes?
2: E ainda vamos ter festival de folclore em Tancos em setembro. É para deixar todas. O meu ponto de vista é sempre que o concelho deve promover música para todas as idades e para todos os gostos.
3: Muito bem, e também vai haver ainda relativamente aos paraquedistas a Romaria
2: de São Miguel Arcanjo.
3: São Miguel Arcanjo, o município acaba por estar envolvido, não é?
2: Iremos ter aqui uma corrida de toiros também em setembro. Iremos ter vários eventos ligados aos templários, à temática templária, durante os meses de setembro, outubro e novembro.
0: A próxima atividade é já no sábado, dia 22 de agosto, com o Parque Ribeirinho de Vila Nova da Barquinha a receber uma sessão de cinema ao ar livre com a exibição do filme de animação O Fantasma de Canterville, às 21h30. O Centro Cultural de Vila Nova da Barquinha recebe entre os dias 4 e 6 de setembro mais uma edição do Barquinha Jazz, a iniciativa promovida pelo município em parceria com o Clube de Instrução e Recreio Estuna, que volta assim a afirmar-se como um espaço privilegiado para a divulgação do jazz e da música improvisada, reunindo artistas de referência nacional, mas também projetos de elevada qualidade artística. A Barquinha Night Run está de regresso à Vila Nova da Barquinha no próximo dia 12 de setembro, prometendo assim voltar a juntar centenas de participantes numa noite dedicada ao desporto, ao convívio e à promoção de estilos de vida saudáveis. A Tejo Ambiente, a empresa intermunicipal de ambiente do Médio Tejo, percorreu na última quinta-feira, dia 13 de agosto, diversas instituições particulares de solidariedade social do Conselho de Mação, com o objetivo de proceder à entrega simbólica dos donativos atribuídos no âmbito da campanha de adesão ao débito direto e à fatura eletrónica. A iniciativa pretende associar práticas de sustentabilidade ambiental e modernização e simplificação dos serviços prestados pela Tejo Ambiente ao apoio direto às instituições sociais dos municípios onde a empresa desenvolve a sua atividade, transformando a adesão dos clientes em contributos para a comunidade. No Conselho de Mação foram atribuídos donativos no valor global de 527,50€, distribuídos da seguinte forma: 82,50€ para a Santa Casa da Misericórdia de Cardigos, para o CRIA, Centro de Recuperação e Integração de Abrantes, Unidade de Mação, 67,50€, a Santa Casa da Misericórdia de Mação com 210€, 75€ para o Centro Nossa Senhora das Dores, o Centro Social de Ortiga, e 92,50€ para a Fundação Antero Gonçalves. O diretor-geral da Tejo Ambiente, José Santos, teve a oportunidade de visitar as primeiras quatro instituições, procedendo à entrega simbólica dos respectivos donativos e reforçando, segundo disse, através deste contacto direto, a proximidade da Tejo Ambiente com as entidades que desempenham um papel fundamental no apoio às comunidades locais. A visita à Fundação Antero Gonçalves, bem como a respectiva entrega simbólica do donativo, será realizada em breve, em data a acordar com a instituição. Lançada em março de 2025, a campanha de adesão ao débito direto e à fatura eletrónica continua em vigor, atribuindo um donativo de 2,5€ por adesão a cada serviço a uma instituição social à escolha do cliente, valor totalmente suportado pela Tejo Ambiente, sem qualquer custo adicional para o utilizador. O antigo guarda-redes internacional português Beto Pimparel deixou uma mensagem de motivação e responsabilidade aos jovens participantes do 18º Torneio Internacional de Iniciados de Abrantes, do qual é patrono, apelando ao espírito competitivo, ao trabalho, aos valores e à aprendizagem como pilares da formação desportiva. Na apresentação oficial da competição, Beto garantiu que pretende acompanhar o torneio sempre que possível e explicou que aquilo que mais valoriza nos jovens futebolistas não são apenas as qualidades técnicas, mas sobretudo a atitude demonstrada dentro de campo.
4: Os valores onde eu me sustentei, onde eu cresci, e os valores que eu gostaria de ver, porque, como o Presidente disse, mais do que uma grande defesa ou um gol de pontapé de bicicleta, eu prefiro ver comportamentos. E eu avalio, se calhar, muitas vezes um jogador não por três cuecas que faça ou três cabritos, não. Eu privilegio o comportamento dos jogadores. Privilegio a interajuda, a forma como um jogador reage a um erro, a um momento menos bom no jogo, a uma provocação, porque há provocações no jogo, independentemente da idade. Porquê? Porque há competitividade, e quando há competitividade toda a gente quer ganhar, independentemente de ser a seleção de Abrantes frente ao Sporting Benfica, ao Futebol do Porto, com objetivos diferentes. Se calhar o objetivo do Abrantes não será ganhar o torneio. Eu lanço este desafio: é ganhar o torneio? Estou-te a perguntar a ti, como é que te chamas? Gonçalo, qual é o objetivo da tua equipa no torneio?
5: Aprender.
4: E mais? E por que não ganhar? E por que não jogar para ganhar o torneio? Porquê? Porque eles são muito fortes.
5: Sim, são
4: e vocês não são bons, não são fortes. Pronto, é um bocadinho isto. É um bocadinho isto. É, obviamente que eles têm determinados objetivos nestas idades. Crescer, amadurecer, aprender. Certo? Mas é bom que eles tenham já um chip da competitividade, do querer ganhar, do como é que se ganha. Isso é o que eu gosto de ver, por exemplo, em torneios de formação. Obviamente, eu joguei em torneio da Ponte Frielas, eu levei 11 do Sporting, eu jogava no Ponte Frielas, perdi 11-0. Eu perdi 11-0. Mas se me perguntar, aprendeste? Aprendi. Aprendi muito nesse jogo. Eu aprendi como é que eles faziam para ganhar tantas vezes. Como é que eles faziam em determinados momentos, em determinadas jogadas. Porque é que eles eram tão diferentes de mim? Isso é o que estas equipas ditas não tão favoritas têm que aprender. Estes miúdos têm que aprender como é que os outros fazem. Porque é que eles estão no Sporting e eu se calhar não estou e quero estar e posso vir a estar. É, todas estas coisas são aprendizagens para eles. Eu não me foco só no resultado, mas não gosto de equipas que não pensam no resultado. Porque eu acho que quando nos propomos a qualquer coisa, seja no futebol, seja na vida, isto do ok, o importante é participar, certo? O importante é participar, mas se eu puder, dentro desta participação, conquistar alguma coisa, eu acho que o torneio para mim já é... Já sai do torneio com uma medalha de vencedor de alguma coisa.
0: O antigo Internacional defendeu que mesmo na formação as equipas devem entrar em campo com vontade de vencer, embora sem transformar o resultado no único objetivo. Para ilustrar a importância da aprendizagem, recordou um episódio da sua infância, quando perdeu por 11-0 frente ao Sporting, ao serviço do Ponte de Frielas. Apesar da derrota pesada, garante que foi um dos jogos onde mais evoluiu, por lhe permitir perceber o que diferenciava os melhores jogadores. Durante a sessão, respondeu ainda às perguntas dos jovens atletas presentes, entre eles o guarda-redes da seleção de Abrantes, Paulo Castro. Beto explicou que pertenceu à geração que viveu a transformação da posição de guarda-redes, que passou a ter um papel determinante na construção do jogo.
4: Eu vivi uma época de transição do guarda-redes. Foi da transição para o jogo de pés. Eu não gosto muito de falar de mim, prefiro que os outros falem, mas fui dos guarda-redes que melhor se adaptou mais rapidamente à nova versão do guarda-redes. O guarda-redes evoluiu muito, não é? Hoje em dia nós somos um guarda-redes, somos um jogador, somos um treinador às vezes. E eu agora faço-te uma pergunta. Porquê é que eu digo que nós somos jogadores e não só guarda-redes? Porquê é que tu achas que nós somos considerados agora também jogadores?
6: Porque os guarda-redes ultimamente têm usado muito o pé.
4: Porque participamos muito na construção do jogo. Porquê é que nós somos treinadores também?
6: Porque a gente é um jogador que tem visão de jogo.
4: Perfeito, estás a ver? O conceito está aí. O teu conceito está perfeito. Agora, como é que tu... Ninguém te garante, Paulo, que tu vais ser um guarda-redes de top. Ninguém. Ninguém garante. Agora, está nas tuas decisões fazer tudo para que isso possa acontecer e criar as oportunidades. E criar as oportunidades é encarares como este grande torneio como uma grande oportunidade. Uma oportunidade de tu cresceres, de aprenderes. E não tem mal nenhum aprender com o guarda-redes do Sporting, ou o guarda-redes do Deportivo, ou do Porto, não importa. O importante é tu cresceres e arranjares forma de melhorares. E é a ver e a fazer. E a fazer é nos treinos. Treinar, a treinar as coisas que não sejas tão forte. Por exemplo, eu tinha um problema. O Jorge Jesus detectou esse problema, que eu era muito baixinho. E ele disse a toda a gente, o Beto é muito baixo para guarda-redes. O que é que eu fiz? Eu arranjei uma estratégia de treino para potenciar outras coisas que os guarda-redes de 1,90, 2 metros não tinham. Era mais rápido, era mais explosivo, saltava mais. Percebes? É perceberes o teu ponto forte, perceberes coisas que não sejas tão bom e trabalhares muito nessas coisas que não és tão bom para começares a crescer e seres um guarda-redes melhor, pá, digamos assim. E nunca te esqueças, peço desculpa.
7: Tu também não és muito alto, portanto, toma aí atenção à coisa.
4: Mas podes trabalhar outras coisas.
7: Claro.
4: E podes ser melhor dos guarda-redes muito mais altos, percebes? E outra coisa, nunca te esqueças de hoje em dia, o futebol também mudou nisto, que é... vocês não são só jogadores, vocês são atletas. Ok? E é importante ser um atleta. Ok? Come bem, dorme bem. Isso é muito importante também para o teu desenvolvimento. Comer bem, descansar bem, ok? Seres bom filho. Isso também ajuda a ser bom jogador, ok?
7: E vou só dizer uma coisa, não, o Jerónimo não fez nenhuma pergunta, mas eu ontem estava a ver uma qualquer coisa na televisão, de, aliás, de um programa de novo ontem ou no domingo? No domingo. Alguém estava a aprender a pintar. E a pintora estava a dizer para a pessoa que estava a aprender, pá, de facto, quem nasce com o dom aprende mais facilmente, mas quem trabalha mais é que lá vai. Porque só nascer com o dom, é isso que eu quero dizer, não é? Não é suficiente, não é?
4: Eu joguei com, sei lá, 300 jogadores na formação do Sporting, desde os 10 até os 21, 11 anos, joguei para aí com 200 jogadores diferentes. E da minha geração, por exemplo, nós éramos imensos e, no entanto, nós percebemos que só muito poucos conseguem chegar, se calhar, a um nível que toda a gente quer chegar, não é? E vocês acho que já têm idade para perceber que o futebol é muito amplo, ok? E não todos temos que ser cristianos, não todos temos que ser Mofons, Betos, Quaresmas,

0: probabilidades de sucesso. Dirigindo-se diretamente aos jovens presentes, reforçou também a importância da escola e da educação, aconselhando cada atleta a ter sempre um plano alternativo para o futuro.
1: Não há uma fórmula mágica para ser jogador da seleção. Isso não existe. Existe, eu disse há pouco, há vários caminhos para se chegar a ser profissional de futebol. E se nós formos eu não tenho aqui os dados, mas quantos jogadores existem em Portugal e no estrangeiro que podem representar a seleção portuguesa? Uhum. Milhares? Só foram 23. E agora foram 26. Só foram 23, não. Foram 26 agora. Mas antigamente eram 23. Portanto, num universo de milhares, só vão 23. O futebol é um bocado piramidal, não é? Isto desde a formação até à seleção A, que não há mais nada acima da seleção A, é uma pirâmide. Ok? Agora, fórmula mágica para ser jogador da seleção não há. Agora, há uma fórmula, ou há várias fórmulas, para fazer com que os astros quase todos se alinhem para ser os profissionais de futebol, que é o trabalho, que é o compromisso. Por exemplo, eu acho que isto é, não sei se me permitem fazer este, acho que até é melhor para eles. Como é que tu te chamas, campeão?
2: David.
1: O que é que tu entendes, por exemplo, com a palavra compromisso?
2: É dedicar-se ao que se quer, ser disciplinado.
1: Pronto, é tudo isso. É tudo isso. Seres comprometido com o futebol, seres comprometido na vossa idade com a escola, com a educação dos vossos pais, tudo isto está correlacionado na vossa idade. Vocês podem ter um foco no futebol e podem ter um foco em ser jogador de futebol, mas as bases são a educação dos vossos pais, a literacia que vocês têm que adquirir na escola. Esses valores que vocês adquirem na escola, isso é muito importante para o dia de amanhã. E vou-vos deixar um conselho muito importante, de certeza que já o ouviram. Tenham sempre, sempre na cabeça um segundo plano. Um plano, pá, se eu for jogador de futebol, ok, mas se eu não for jogador de futebol, o que é que eu vou ser se isto não der certo? Tenham sempre na vossa cabeça, com os vossos pais, familiares, pá, eu tenho que ter sempre aqui um plano B no caso de, ok? Façam tudo para ser jogadores de futebol, se é o que vocês querem. Queiram ser jogadores da seleção de Portugal. Treinem bem, comam bem, comprometam-se com o treino, descansem, vejam muitos jogos de futebol. As redes sociais são importantes para a divulgação, para a comunicação, mas escolham o que vocês querem ver nas redes sociais. Escolham coisas que vos façam bem. Escolham coisas que estejam alinhadas com o vosso objetivo. Eu quero ser jogador de futebol. Pá, vejam coisas que realmente valham a pena e vocês aprendam, ok? Fugi um bocadinho à pergunta, mas ok? Pronto. E depois, só para terminar, não desvalorizem o facto de vocês participarem num torneio desta dimensão. Valorizem. Vocês estão a participar num torneio de uma grande dimensão a nível nacional para a vossa idade. Vejam quem é que está aqui, os melhores, certo? E vocês vão jogar com os melhores, certo? Não desvalorizem este torneio, aproveitem este torneio, mas ao máximo, como se fosse o torneio das vossas vidas. Para um ano vocês já não participam, já têm um ano, já são um ano mais velho, já não participam, já não voltam para trás. Este é o vosso ano, ok? Este é o ano de vocês darem tudo e não têm que ganhar o torneio. Ninguém vos exige isso. Vocês têm que ganhar no respeito, no compromisso, na atitude. E isso vocês podem ganhar. Olha, eu vou-vos confessar, eu ganhava sempre o torneio Fair Play no Ponte Frielas. Eu jogava contra o Porto, Benfica, Sporting, eu perdia sempre. Mas ganhávamos sempre o troféu Fair Play. A equipa mais bem comportada, a equipa sem cartões. Ah, mas ganhávamos alguma coisa. E éramos reconhecidos por isso. Bem, mal, que sejam reconhecidos. Pá, a equipa da Seleção de Abrantes, pá, tem uma atitude do caraças. Pá. São competitivos, jogam bem. Pá. Só um é que ganha, mas ganha noutras coisas também.
0: Para Beto Pimparello, contudo, há uma vitória que está ao alcance de todos. Não têm de ganhar o torneio, têm de ganhar no respeito, no compromisso e na atitude, concluiu o guarda-redes, deixando aos jovens uma mensagem de ambição, mas também de caráter e espírito desportivo. O torneio internacional de iniciados de Abrantes acontece entre a próxima sexta-feira e domingo e junta Benfica, Sporting, Porto, Sporting de Braga, Deportivo da Corunha e Seleção de Abrantes. Como já se percebeu, o patrono este ano é Beto Pimparello.

0: Noite desta segunda-feira até Rio Maior para medir forças com o Casa Pia em jogo da segunda jornada da Primeira Liga. Depois de uma entrada em falso na nova edição do Campeonato Nacional, com um empate caseiro diante do Académico de Viseu, as Águias de Marco Silva tentam obter o primeiro triunfo sob pena de ver fugir ainda mais o Futebol Clube do Porto e ficar atrás do Sporting, que triunfou após também ter consentido o empate na primeira ronda. Do outro lado está um Casa Pia em transformação, atualmente liderado por Filipe Coelho. A formação dos Gansos terminou a época passada em grande sofrimento, agarrando a permanência na Primeira Liga apenas no play-off, mas a entrada na nova temporada não foi a melhor, com uma derrota averbada na visita ao recém-promovido Marítimo. Assim sendo, tanto Casa Pia como Benfica pretendem ir em busca da primeira vitória neste campeonato, sendo que o histórico é categórico quanto às dificuldades que esperam os visitantes. Nas últimas duas visitas a Rio Maior, o Benfica empatou em abril deste ano e perdeu em janeiro do ano passado. O pontapé de saída desta partida está agendado para as 20h15, sendo que João Pinheiro é o árbitro nomeado para estar em Rio Maior. O árbitro da Associação de Futebol de Braga vai ter Luciano Maia e Hugo Marques como assistentes e Gonçalo Neves no papel de quarto árbitro. O videoárbitro será Rui Costa e o assistente Tiago Leandro. A portuguesa Patrícia Silva enfrentou uma reta sem fim para chegar em terceiro à meta na final dos 1.500 metros dos Campeonatos da Europa de Atletismo em Birmingham. A atleta do Sporting, de 26 anos, confirmou na final o terceiro melhor tempo entre as inscritas, mesmo que para isso tenha tido de acelerar nos últimos 200 metros para terminar atrás da britânica Georgia Hunter-Bell, a vencedora, e da polaca Cláudia Kazimierska, que foi segunda. Depois da prata de Pedro Pablo Pichardo no triplo salto e do bronze de Fatoumá Diallo nos 400 metros barreiras, uma atleta portuguesa voltou a subir ao pódio pela 44ª vez na história. O francês Alexis Guérin, da Anicolor Capicarne, confirmou este domingo a conquista da Volta a Portugal em bicicleta ao ser oitavo na décima e última etapa vencida ao sprint por Rui Oliveira, da UAE Emirates, na Avenida dos Aliados, no Porto. Mas vamos ao balanço no último diário da Volta, um trabalho de responsabilidade da Federação Portuguesa de Ciclismo.
1: O francês Alex Guérin, da equipa da Anicolor Campicarne, conseguiu a vitória no Alto da Senhora da Graça. É a quinta vitória da temporada, a 20ª na carreira, e amanhã vai assinar na Avenida dos Aliados a mais importante vitória da sua carreira ao conseguir vencer a Volta a Portugal. O francês entra também naquilo que é o léxico da Volta a Portugal. Torna-se do quarto corredor a vencer no mesmo ano na Torre e na Senhora da Graça. Igual assim, David Arroyo, Eladio Jiménez e David Blanco. O francês rompe com a tradição francesa, mas a fava do dia tocou ao espanhol Adrià Pericá. O corredor da UAE Team Emirates XRG furou no terra batida, acabou por perder muito tempo e baixa do terceiro para o sexto lugar. Acaba por ser um dia muito mau para Pericá, que ainda assim mantém a camisola da juventude. O Boa Vista arriscou tudo por tudo para tentar conseguir e conseguiu meter Pedro Silva no terceiro lugar. Um excelente trabalho de Oscar Rota, que acabou por andar fugido, somando pontos na montanha, que ainda lhe permitia de alguma forma disputar essa liderança, mas acima de tudo para depois dar uma ajuda importante ao seu companheiro de equipa Pedro Silva. José Fernandes foi outro dos corredores que esteve também em bom nível. A desilusão foi Artem Nish, o russo da equipa da Anicolor Campicarne. Percebeu-se que não estava no seu melhor e assim não consegue a terceira vitória consecutiva, não igual a Joaquim Agostinho, nem tampouco David Blanco. Alexis Guérin acaba por ser um justíssimo vencedor, ele que sempre disse que ia trabalhar para a vitória na Volta a Portugal. Hoje, no Alto da Senhora da Graça, confessou que dedica esta vitória ao malogrado companheiro de estrada Finlay Darling.
2: 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Hoy está un día para el chico que perdió la vida ayer. No es la falta del organizador, no es la falta de la policía, no es la falta de la persona que trabaja en la carrera. 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Yo creo que perder 5 minutos de tiempo en un día no corresponde para la vida de una persona. Yo quiero hacer así para el chico hoy, con mi mayor negra. Yo no me sentí bien al iniciar de la última montaña, pero yo he visto que yo tenía la camisa negra y yo me dice que hoy no puede me decir que yo soy mal porque yo tenía la suerte de estar aquí en Alcalera. Y yo esperaba que Artem ganara, pero cuando Artem me dice va a ganar, yo voy a ganar para chico, para negra, para enviar un mensaje a él. Hoy yo trabajo para Artem ganar la etapa, pero Artem me dice el último kilómetro que no tiene la pierna. En el radio mi director deportivo me dice, esta si no negasa, esta etapa tú vas a ganar, yo voy a ganar la etapa. Mi patrón está Nicolás Campican, Rubén Pereira, so, cuando mi patrón me dice ganar, yo voy a ganar.
1: Alexis Guerin, Dani Colorca Picarne, gastou o tempo de 3 horas 44 minutos 56 segundos, à média de 37.961. Segundo, José Fernandes, Jair, Grupo Holding, Simões Oliveirense, 3 segundos. Terceiro, Artem Nish, Dani Colorca Picarne, 9 segundos. Quarto, Tiago Antunes, da EFAPEL Cycling, a 46. Quinto, Emanuel Duarte, que é de Boel e Alumínio, do Ascar, também a 46 segundos. Sexto, Pedro Silva, Feira dos Faz Boa Vista, a 59 segundos. Sétimo, Joaquim Murguial Dai, Euskatela, Euskada 108, oitavo, Jesus Delpino, Abilu, Doutano Lé, Conselho 122, nono, Keegan Svirbel, EFAPEL Cycling a 132 e décimo, Rui Carvalho, G Grupo Simoldings Oliveirense a 132. A equipa dirigida por Manuel Correia venceu a etapa e lidera por equipas. Excelente o trabalho da equipa da G Grupo Simoldings Oliveirense. Artem Nish, aquele que aspirava a vencer 3 voltas a Portugal consecutivas e igualar Joaquim Agostinho e David Blanco, acabou por ter um dia mau, falta de pernas, mas ainda assim dedicou ao falecido companheiro da estrada.
3: Sim, hoje estou bem, mas depois não tive perna e logo disse na rádio que ele pode disputar a do etapa. Mas hoje não pensamos sobre a querida, pensamos para o gajo e temos força, família, este gajo, amigos, todos nós estamos com eles e esta coisa mais importante. Mas vai acabar amanhã, amanhã também é uma etapa não fácil e vamos ver amanhã. Sim, estamos bem.
1: Pedro Silva, da Feira dos Faz Boa Vista, fala de um dia especial e do ataque ao pódio.
4: Foi um dia muito especial e difícil. A primeira hora de corrida realmente foi diferente das outras, das habituais, dos dias anteriores. Quanto a nós, saímos com um plano de atacar o pódio, endurecemos na primeira ascensão à Senhora da Graça com o David e com o Fábio. No Sterrato, o Pericas acabou por ter um percalço, um furo, a corrida já ia lançada, eu também tinha o Rota na frente e pronto, depois fizemos a junção e o Rota fez um trabalho fenomenal até à Senhora da Graça. Depois aqui, quanto a mim, não era aguentar, ainda acreditava que podia vencer a etapa, mas não foi possível. Nos últimos 2 quilómetros passei realmente muito mal, foi sofrer e acreditar que ainda seria possível chegar ao terceiro lugar da geral individual da Volta a Portugal.
1: José Fernandes, o corredor da G Grupo Holding Simoldes Oliveirense, fez também uma excelente etapa, foi segundo, procurou a vitória que lhe fugiu por pouco.
5: Vínhamos com o objetivo, no dia 2 deixar tudo na estrada. Eu disse que até o último dia da volta havia muitos quilómetros e tentamos a nossa sorte. Quando digo que os adversários estão ali a fraquejar um pouco, já no Sterrato, tentei fazer uma pequena seleção, queria ver os adversários um bocado.
1: Diogo Barbosa, o corredor da equipa do Team Tavira Crédito Agrícola, foi sem sombra de dúvidas um jovem valoroso. Foi o melhor da equipa e lutou para entrar e conseguiu entrar no top 10.
6: Uma etapa dura, muito, muito acumulada, também muito calor. E aqui na parte final, pronto, é o melhor, não consegui ser com os mais fortes, mas só tenho que estar feliz porque quando está o melhor, é mais nobre. pelo que sei, já entrei para o top 10 e por isso estou contente. A gente quer sempre melhor, mas tendo em conta que ano após ano estou a evoluir, e tendo em conta que se compararmos as idades dos últimos vencedores, com 30 anos, 31, e eu com 26, ainda tenho tempo para poder fazê-lo, e ano após ano quero tentar trabalhar para que um dia assim consiga concretizar o meu sonho. Vamos trabalhar em prol disso, é preciso acreditar, isso é o principal fator, e trabalhar muito. Trabalhar muito já faz parte daquilo que é a minha atitude, e falta agora restar que o processo seja concluído.
1: José Soares, no seu comentário, destaca uma etapa muito bonita e que em tudo honrou a memória do corredor desaparecido.
7: A primeira subida fez a diferença e colocou 11, 12 corredores na frente, fez essa seleção, e depois a seleção final foi feita na subida para aqui, para a Senhora da Graça. Agora fica a nota de que foi uma etapa que tinha uma série de inovações e correu felizmente tudo muito bem, que era parte da terra batida, que era parte da descida, pela primeira vez a volta a Portugal faz a descida aqui da Senhora da Graça, correu tudo da melhor maneira possível, em segurança. Cumpre até salientar que depois do terrível dia de ontem tivemos uma etapa destas verdadeiramente destinada a ser uma etapa rainha da edição deste ano da Volta a Portugal, sem uma única queda. Foi o que aconteceu hoje. O público também acorreu à beira da estrada, sobretudo em Mondinho, como sempre, aqui pela subida, com muitas manifestações de respeito e de homenagem ao corredor que ontem perdeu a sua vida, e por todos aqueles dois que, aceitando ir para a estrada, afugentaram também os seus próprios medos naturais e prestaram uma grande homenagem ao companheiro que partiu.
8: E o Alex Caram mostrou aqui que vai ser com certeza o vencedor da volta.
7: Sim, tem tudo em aberto para que isso aconteça, e hoje aqui, depois no instante final, com o seu companheiro de equipa e com o José Neves, demonstrou que a camisola amarela, que hoje era negra, dá muita força a um corredor.
1: Quanto à classificação geral individual, Alexis Guerin cimentou a sua posição de líder, Artem Nisha é segunda, 1 minuto e 2, ambos Dani Color Campicar, terceiro Pedro Silva, Verde dos Faz Boa Vista, a 4 minutos e 30, depois, quarta posição, José Fernandes, G Grupo Holding, Simão de Oliveirense, a 4:36, quinto, Adrià Pericaso, o AETIM Emirates, a 5:38, sexto, Tiago Antunes, Efapel, a 5:53, sétimo, Joaquim Muriel Dai, Euskatel, Euskada, a 6:36, oitavo, Emanuel Duarte, Crédito Bom Leal e Minis Marcos Scar, a 6:54, nono, Rui Carvalho, G Grupo Simolding Gold e Oliveirense, a 10:31, e décimo, Diogo Barbosa, Tim Tavira Crédito Agrícola, a 11:55. Por equipas, a nova líder é a G Grupo Holding Simoldes Oliveirense e será certamente a vencedora por equipas. Por pontos, Rui Oliveira tem ainda que bater Alexis Garan e Artem Nish, mas o corredor da UAE Team Emirates é líder da camisola laranja e provável vencedor. Geraldo da Montanha, o rei da montanha é Alexis Guerin, Anicolor Campicarne, camisola azul, e a camisola branca da juventude, Adrià Pericaz, UAE, Team Emirates XRG. O vencedor da etapa diz que ainda falta algo para ganhar a volta a Portugal.
2: Não, a volta não é terminada, a volta vai terminar amanhã a Porto.
1: Ruben Pereira, o diretor desportivo da equipa da Anicolor Campicarne, faz-nos a apresentação deste projeto.
9: Estamos então com o Ruben Pereira, da Anicolor. Qual é a história da Anicolor?
10: ainda falta muita história para escrever, para a equipa. Esta estrutura começou em 1994, teve o primeiro nome Gondomar, de Gondomar passou para Barboa, Torre E, Gondomar. Em 2011 foi a Fapel. Fomos IFAPEL há bastantes anos, 11 anos IFAPEL, depois fomos Glass Drive. Glass Drive temos uma passagem curta pela Sabgal, e Sabgal agora estamos com a Anicolor, já vamos para o nosso terceiro ano. Temos contrato por mais de 3 anos com a empresa e estamos muito satisfeitos.
9: Como é que tem sido esta história?
10: Tem sido bem, acho que tem sido um bom casamento, digamos assim, entre a Anicolor e este projeto. A Campicarne foi uma boa entrada para este projeto também, são duas empresas sólidas que dão bastante estabilidade ao projeto.
9: E futuro está garantido?
10: Sim, nós temos o futuro deste projeto garantido para os próximos 2 anos e prevemos um futuro risonho para o projeto.
11: Está, neste momento está ótimo.
10: Sim, a equipa está bem, os patrocinadores estão contentes, vamos fazer um bom trabalho. Ainda falta 3 etapas decisivas até ao final de voltar a Portugal, temos que ir com bastante calma, mas iremos dar o nosso melhor.
11: Os patrocinadores, de certeza, que estão satisfeitos, confiantes neste projeto.
10: Sim, eu acho que assim, ganhar é importante e todos os projetos precisam de ganhar. Nós tentámos também comunicar bastante bem o nosso objetivo, a parte da comunicação. Apostámos muito naquilo que é o retorno visual das marcas que estão com o nosso projeto, mas é óbvio, claro, que ganhar é um passo importante.
1: Amanhã realiza-se a 10ª e última etapa, a ligação entre a Maia e o Porto, 136.9 km. Partida às 14 horas. Depois não haverá nem metas volantes, nem prémios da montanha. Uma primeira passagem pela linha da meta, quando faltarem 40.8 km. Depois entra-se num circuito mais pequeno, uma segunda passagem a 26 km e a terceira e última passagem às 17h15, final na Avenida dos Aliados, para coroar Alexis Guerin.
0: E o Porto tornou-se o primeiro município a confirmar que vai acolher uma etapa da 88ª Volta a Portugal em Bicicleta, edição que assinala o centenário da corrida, fundada em 1927. O presidente da Câmara Municipal, Pedro Duarte, após a conclusão da 87ª edição na Avenida dos Aliados, disse que ninguém se esquecerá de um acidente que nos marcou a todos. Há coisas que não são controláveis. Dentro do que é controlável, esta edição foi um sucesso. Queremos dizer que somos o primeiro município a associar-se a uma competição épica que cumprirá o centenário, confirmou assim o autarca. Quase todo o interior, norte e centro do país está hoje em perigo máximo de incêndio, num dia em que o Instituto Português do Mar e da Atmosfera prevê aguaceiros, trovoada e uma pequena subida da temperatura. Na região estão em perigo máximo de incêndio os concelhos de Abrantes, Chamusca, Constância, Vila Nova da Barquinha, Tomar, Ferreira do Zêzere, Vila de Reis, Sardual, Mação e Gavião. Em perigo muito elevado, o IPMA colocou cerca de 100 de concelhos nos distritos de Bragança, Vila Real, Viana do Castelo, Braga, Porto, Aveiro, Viseu, Coimbra, Leiria, Santarém, Castelo Branco, Porto Alegre, Lisboa, Setúbal, Évora, Beja e Faro. Os distritos de Viana do Castelo, Braga, Porto, Vila Real, Bragança, Aveiro, Viseu, Guarda e Coimbra estão hoje e amanhã sob aviso laranja devido à previsão de tempo quente, ainda segundo o IPMA. Estes 9 distritos mais a norte de Portugal continental vão estar sob aviso laranja até às 18 horas de amanhã devido à persistência de valores elevados da temperatura máxima. O Instituto Português do Mar e da Atmosfera também colocou os distritos de Leiria, Santarém, Castelo Branco, Porto Alegre, Lisboa, Setúbal, Évora e Beja sob aviso amarelo por causa do calor até às 18 horas de amanhã. Os distritos de Évora, Faro, Santarém, Beja, Castelo Branco e Porto Alegre estão igualmente sob aviso amarelo até às 21 horas de hoje, devido à previsão de aguaceiros localmente fortes e acompanhados de trovoada e rajadas fortes que poderão ser ocasionalmente sob a forma de granizo. Assim, quanto ao tempo desta segunda-feira, tempo quente, com céu pouco nublado ou limpo, aumentando temporariamente de nebulosidade, em especial na região centro e durante a tarde, com possibilidade, como vimos, de ocorrência de aguaceiros e trovoada e queda de granizo ocasional, vento em geral fraco soprando moderado no litoral durante a tarde e há uma pequena subida da temperatura. 28 graus de máxima em Faro, 32 no Porto, 35 em Lisboa, 38 em Vila de Rei, 39 graus em Coimbra, Santarém e Mação, 40 em Abrantes, Sardual e Gavião, 41 em Entroncamento, Barquinha, Constância e Ponta de Sor. Quanto à informação, é tudo. Continuo na companhia da Antena Livre. Tenham uma muito boa tarde.
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15: E assim vamos andando à hora do almoço na rádio como você gosta.

0: Aqui está a melhor seleção musical da sua hora de almoço. Seja muito bem-vindo. Boa tarde.
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0: Olá, boa tarde. Se for o seu caso, bom almoço. Obrigado por estar com a Antena Livre.

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0: 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Muito boa tarde.
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0: De segunda a sexta-feira, logo a seguir às notícias do meio-dia, sou eu, Ana Viola Maia, que lhe traz todas as músicas como você gosta. Boa tarde, seja muito bem-vindo.

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17: Temperatura atual, 37 graus neste momento.
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17: E agora passam 2 minutos das 14. Boa tarde.
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0: cheira. E é assim que vai acontecendo esta tarde, sempre ao som de músicas imperdíveis. Espero sinceramente estar a contribuir para que a sua tarde seja ainda mais agradável.
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0: Faltam agora 18 minutos para as 3.
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0: Estamos a chegar às 3 da tarde, só faltam 3 minutos. Eu sou o Carlos Aparício e desejo-lhe um ótimo dia. Volto depois das 3, até já.
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5: e agora estão 39 graus.
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5: 15 horas mais 4 minutos. Boa tarde.
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0: 3:22. Olá, boa tarde de segunda-feira. 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
4: 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Muito boa tarde. Passam agora 25 minutos das 3.
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2: E já estamos a cerca de 20 minutos das 4 da tarde.
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2: E já estamos a cerca de 20 minutos das 4 da tarde.

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1: E porque estamos no cruzar de hora, vamos ter notícias já a seguir aqui na Antena Livre. Não saia daí, boa tarde.
2: Informação com a jornalista Patrícia Seixas.
3: Muito boa tarde. As autoridades locais de saúde pública da Unidade Local de Saúde do Médio Tejo decretaram este domingo alerta vermelho de saúde pública devido ao calor extremo que se fez sentir ontem e que vai continuar nos próximos dias nos concelhos da região do Médio Tejo. Este nível de alerta é acionado sempre que as temperaturas ultrapassam os 38 graus, o que representa um risco elevado para a saúde pública, especialmente entre os grupos mais vulneráveis, como os idosos, as crianças pequenas, os bebés, as pessoas acamadas ou dependentes de terceiros. A ativação deste alerta tem como objetivo reforçar as medidas de prevenção e proteção da população perante os efeitos de calor intenso na saúde. A OLS Médio Tejo reforça a necessidade de uma atenção especial e vigilância às pessoas com doenças crónicas, como diabetes, hipertensão arterial, insuficiência renal ou doença pulmonar crónica, entre outras, uma vez que o calor extremo pode provocar descompensações agudas, com consequências graves para a saúde. A população idosa isolada, sem apoio familiar próximo ou a residir em habitações com fracas condições de arrefecimento, está particularmente em risco durante o alerta vermelho de saúde pública. Sempre que possível, deve considerar-se a deslocação do idoso para casa de familiares, evitar-se a exposição solar e reforçar a hidratação frequente, mesmo na ausência de sede, através da ingestão de água ou sumos naturais sem adição de açúcar. Nos casos em que não exista qualquer rede familiar ou social de apoio, qualquer cidadão, vizinho, comerciante ou outro, pode e deve sinalizar a situação às autoridades competentes, nomeadamente à GNR, PSP, Proteção Civil, câmaras municipais, juntas de freguesia ou através da linha SNS 24. Esta sinalização é fundamental para permitir uma intervenção célere e preventiva junto daqueles que estão mais expostos aos efeitos do calor. O preço do gasóleo e da gasolina aumenta bastante esta segunda-feira. Os dois tipos de combustível devem aumentar cerca de 8 cêntimos, de acordo com as previsões. A subida surge depois da descida registada na semana anterior e representa um novo agravamento para os consumidores. Em Portugal, os preços dos combustíveis variam entre os diferentes postos de abastecimento. O mercado é liberalizado e cada operador define os seus preços em função de vários fatores, entre os quais os custos de operação, a localização do posto e a estratégia comercial. Assim, a evolução prevista para esta segunda-feira poderá não se refletir de forma igual em todos os postos de abastecimento do país. O mês de agosto e o mês de setembro vão ser de intensa atividade cultural e desportiva em Vila Nova da Barquinha. Entre provas que trazem milhares de pessoas ao concelho e espetáculos musicais para todos os gostos e idades, têm promovido o aumento do turismo no território, como nos confirmou o presidente da Câmara, Manuel Morato.
4: Temos tido muito, tivemos já aqui também a música no, na praça, temos tido sempre aqui as atividades culturais e turísticas a desenvolver. Vamos ter aqui a questão do cinema ao ar livre, vamos ter uma série de provas e de eventos a decorrer, não só do município, provas nossas, mas também o apoio a muitas provas das nossas associações. Iremos ter agora ainda aqui em agosto o ACIAR, aqui a Associação de Arqueologia, a desenvolver com o Teatro do Tempo aqui um concerto de música antiga com instrumentos antigos. Vamos ter muitas atividades a decorrer em Vila Nova Barquinha, como sempre, aliás, como já vem sendo habitual.
3: Estas atividades têm mexido com o turismo no concelho? Tem-se notado?
4: Nota-se bastante, temos tido muito mais afluência de turistas. Há pessoas que vêm propositadamente a estas provas desportivas. A aposta no desporto tem sido um fator primordial. Temos pessoas a vir ao Barquinha Night Run de vários pontos do país. Em paralelo, iremos ter aqui uma prova que, não sendo a organização nossa, mais uma vez um apoio nosso, que é a Corrida dos Parquistas, também irá ocorrer no nosso concelho, e depois todas as ações ligadas ao turismo que iremos ter a decorrer em setembro e outubro.
3: E a próxima atividade é já no sábado, dia 22 de agosto, com o Parque Ribeirinho da Vila Nova da Barquinha a receber uma sessão de cinema ao ar livre, com a exibição do filme de animação O Fantasma de Canterville, às 21h30. O Centro Cultural de Vila Nova da Barquinha recebe entre os dias 4 e 6 de setembro mais uma edição do Barquinha Jazz, iniciativa promovida pelo município em parceria com o Clube de Instrução e Recreio Estuna, que volta assim a afirmar-se como um espaço privilegiado para a divulgação do jazz e da música improvisada, reunindo sempre artistas de referência nacional e projetos de elevada qualidade artística. A Barquinha Night Run está de regresso à Vila Nova da Barquinha no próximo dia 12 de setembro, prometendo voltar a juntar centenas de participantes numa noite dedicada ao desporto, ao convívio e à promoção de estilos de vida saudáveis. O antigo guarda-redes internacional português Beto Pimparel deixou uma mensagem de motivação e responsabilidade aos jovens participantes do 18º Torneio Internacional de Iniciados de Abrantes, do qual é patrono, apelando ao espírito competitivo, ao trabalho, aos valores e à aprendizagem como pilares da formação desportiva. Na apresentação oficial da competição, Beto garantiu que pretende acompanhar o torneio sempre que possível e explicou que aquilo que mais valoriza nos jovens futebolistas não são apenas as qualidades técnicas, mas sobretudo a atitude demonstrada dentro de campo.
0: Os valores onde eu me sustentei, onde eu cresci, e os valores que eu gostaria de ver, porque, como o Presidente disse, mais do que uma grande defesa ou um gol de pontapé de bicicleta, eu prefiro ver comportamentos. E eu avalio, se calhar, muitas vezes um jogador não por três cuecas que faz ou três cabritos, não. Eu privilegio o comportamento dos jogadores, privilegio a interajuda, a forma como um jogador reage a um erro, a um momento menos bom no jogo, a uma provocação, porque há provocações no jogo, independentemente da idade. Porquê? Porque há competitividade, e quando há competitividade toda a gente quer ganhar, independentemente de ser a seleção de Abrantes, frente ao Sport Boa Benfica, ao Futebol do Porto, com objetivos diferentes. Se calhar o objetivo do Abrantes não será ganhar o torneio. Eu lanço este desafio, é ganhar o torneio? Estou-te a perguntar a ti, como é que te chamas? Gonçalo, qual é o objetivo da tua equipa no torneio?
5: Aprender.
0: E mais? E por que não ganhar? E por que não jogar para ganhar o torneio? Porquê? Porque eles são muito fortes.
5: Sim.
0: E vocês não são bons, não são fortes?
5: Sim.
0: Pronto, é um bocadinho isto. É um bocadinho isto.
3: O antigo internacional defendeu que mesmo na formação as equipas devem entrar em campo com vontade de vencer, embora sem transformar o resultado no único objetivo. O torneio internacional de iniciados de Abrantes, que acontece entre sexta-feira e domingo, junta Benfica, Sporting, Futebol Clube do Porto, Sporting de Braga, Deportivo da Corunha e Seleção de Abrantes. Como já se percebeu, o patrono este ano é Beto Pimparel. O Benfica desloca-se na noite desta segunda-feira até Rio Maior para medir forças com o Casa Pia em jogo da segunda jornada da Primeira Liga, depois de uma entrada em falso na nova edição do Campeonato Nacional com um empate caseiro diante do Académico de Viseu. As águias de Marco Silva tentam obter o primeiro triunfo sob pena de ver fugir ainda mais o Futebol Clube do Porto e ficar atrás de Sporting, que triunfaram após também ter concedido um empate na primeira ronda. Do outro lado está um Casa Pia em transformação, atualmente liderado por Filipe Coelho. A formação dos Gansos terminou a época passada em grande sofrimento, agarrando a permanência na Primeira Liga apenas no play-off, mas a entrada na nova temporada não foi a melhor, com uma derrota averbada na visita ao recém-promovido Marítimo. Assim sendo, tanto o Casa Pia como o Benfica pretendem ir em busca da primeira vitória neste campeonato, sendo que o histórico é categórico quanto às dificuldades que esperam os visitantes. Nas últimas duas visitas a Rio Maior, o Benfica empatou em abril de 2026 e perdeu em janeiro de 2025. O pontapé de saída desta partida está agendado para as 20h15, sendo que João Pinheiro é o árbitro nomeado para estar em Rio Maior. O árbitro da Associação de Braga vai ter Luciano Maia e Hugo Marques como assistentes e Gonçalo Neves no papel de quarto árbitro. O vídeo-árbitro será Rui Costa e o assistência Tiago Leandro. E é tudo quanto a notícias. Continuo desse lado, fico na nossa companhia. Desejo-lhe uma muito boa tarde.
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27: 38 graus é o que marca o nosso termómetro neste momento.
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27: 13 minutos depois das 4, muito boa tarde com a sua rádio. Eu sou o Carlos Aparício e fico por cá ainda até às 5 da tarde.
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0: pontes ainda mais nebulosidade, em especial no interior, durante a tarde, com possibilidade de ocorrência de aguaceiros dispersos e trovoada, em especial em zonas de serra do norte e centro. Vento em geral fraco de vários rumos, sendo moderado até 35 km/h, isto nas terras altas até ao fim da manhã e também a partir da tarde. Há possibilidade de formação de neblina ou nevoeiro matinal em alguns locais da faixa costeira. Quanto às máximas previstas, são de 29 graus para Faro, 30 para Lisboa, 31 para o Porto, 34 para Vila de Rei, 35 para Santarém, Abrantes, Entroncamento, Mação, Sardual, Torres Novas e também Vila Nova da Barquinha, 36 para Constância e Tomar e 37 para Coimbra.
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5: E nesta tarde de segunda-feira, aqui na Antena Livre, vão rodando todas aquelas músicas que você mais gosta. Passam agora 27 minutos das 4. Fique por aí connosco. Obrigado pela companhia.
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0: 16h40, obrigado por estar desse lado com a Antena Livre. Se tiver alguns momentos livres, então passe pela página da sua rádio no Facebook e dê notícias. Fico à espera, ok?
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0: E já só faltam 4 minutos para as 5, eu estou de saída por hoje. Já sabe que todos os dias na Antena Livre, entre as 2 e as 5 da tarde, sou eu, Carlos Aparício, que está por aqui a fazer-lhe companhia. Muito boa tarde.
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2: A palavra hoje em destaque no Em Português nos Desentendemos é joeira. Aqui os buzicos, que são as crianças, não lançam o papagaio, pois o célebre brinquedo tem outro nome, joeira. Para se perceber como nasce esta designação, primeiro temos de saber o que significa esta palavra tão pouco utilizada nos nossos dias. Porém, nem sempre foi assim. Há 100 anos, toda a gente a conhecia porque joeira é uma peneira grande destinada a separar o trigo do joio. É feita de vime, com uns paus finos, em número de 8, normalmente, longitudinais. O efeito é translúcido. Estas duas características fazem lembrar claramente um papagaio de papel, que também fica translúcido quando lhe bate o sol. E terá sido por isso que os antigos, quando viram os primeiros papagaios, que ainda não tinham as cores vivas que hoje apresentam, lhe terão chamado assim, porque parecia exatamente uma peneira a voar. Convém, no entanto, não confundir com a expressão altear a joeira. Até se poderia pensar que teria o sentido de largar o papagaio, fazê-lo voar, alteando-o. Mas não. Refere-se ao acto de masturbação masculina, em que outras coisas são, por assim dizer, alteadas.
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17: Está muito calor, agora 39 graus.
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20: 5 horas, 5 minutos.

0: E por aqui as melhores músicas não param de tocar.
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0: 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Muito boa tarde.
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0: 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Vai ser bom ter notícias suas.
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0: Estamos cada vez mais perto das 18h e finalmente está a chegar ao fim mais um dia de trabalho, não é? Espero que tenha sido ou que ainda esteja a ser um bom dia, sempre ao som da sua rádio.

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1: Volto com mais música ainda até às 8 da noite, mas para já vamos às notícias.

0: Muito boa tarde. O LS Médio Tejo aciona alerta vermelho de saúde pública devido ao calor extremo. Vila Nova da Barquinha reforça a aposta no turismo com atividades culturais e desportivas. Beto Pimparel é este ano o patrono do Torneio Internacional de Iniciados de Abrantes e destacou os valores como o que mais preza no futebol. Volta a Portugal em bicicleta já terminou, temos o último diário da volta. Estes são temas em destaque na edição que começa agora.
1: Informação com a jornalista Patrícia Seixas.
0: As autoridades locais de saúde pública da Unidade Local de Saúde do Médio Tejo decretaram este domingo alerta vermelho de saúde pública devido ao calor extremo que se fez sentir ontem e que vai continuar nos próximos dias nos concelhos da região do Médio Tejo. Este nível de alerta é acionado sempre que as temperaturas ultrapassam os 38 graus, o que representa um risco elevado para a saúde pública, especialmente entre os grupos mais vulneráveis, como os idosos, as crianças pequenas, os bebés, as pessoas acamadas ou dependentes de terceiros. A ativação deste alerta tem como objetivo reforçar as medidas de prevenção e proteção da população perante os efeitos do calor intenso na saúde. A OLS Médio Tejo reforça a necessidade de uma atenção especial e vigilância às pessoas com doenças crónicas, como diabetes, hipertensão arterial, insuficiência renal ou doença pulmonar crónica, entre outras, uma vez que o calor extremo pode provocar descompensações agudas, com consequências graves para a saúde. A população idosa isolada, sem apoio familiar próximo ou a residir em habitações com fracas condições de arrefecimento, está particularmente em risco durante o alerta vermelho de saúde pública. Sempre que possível, deve considerar-se a deslocação do idoso para casa de familiares, evitar-se a exposição solar e reforçar a hidratação frequente, mesmo na ausência de sede, através da ingestão de água ou sumos naturais sem adição de açúcar. Nos casos em que não exista qualquer rede familiar ou social de apoio, qualquer cidadão, vizinho, comerciante ou outro, pode e deve sinalizar a situação às autoridades competentes, nomeadamente à GNR, PSP, Proteção Civil, câmaras municipais, juntas de freguesia ou através da linha SNS 24. Esta sinalização é fundamental para permitir uma intervenção célere e preventiva junto daqueles que estão mais expostos aos efeitos do calor. O preço do gasóleo e da gasolina aumenta bastante esta segunda-feira. Os dois tipos de combustível devem aumentar cerca de 8 cêntimos, de acordo com as previsões. A subida surge depois da descida registada na semana anterior e representa um novo agravamento para os consumidores. Em Portugal, os preços dos combustíveis variam entre os diferentes postos de abastecimento. O mercado é liberalizado e cada operador define os seus preços em função de vários fatores, entre os quais os custos de operação, a localização do posto e a estratégia comercial. Assim, a evolução prevista para esta segunda-feira poderá não se refletir de forma igual em todos os postos de abastecimento do país. O Ministério Público acusou o presidente da Câmara de Albufeira, Rui Cristina, de discriminação e incitamento ao ódio e à violência por declarações proferidas numa Assembleia Municipal, revelou hoje a Procuradoria Regional de Évora. Segundo uma nota publicada no portal da Procuradoria Regional de Évora, os factos ocorreram durante a Assembleia Municipal realizada a 26 de novembro do ano passado, quando estava em discussão uma questão relacionada com habitação e terrenos municipais naquele concelho do Distrito de Faro. De acordo com o Ministério Público, Rui Cristina, na qualidade de Presidente da Câmara de Albufeira, cargo para o qual foi eleito em outubro de 2025 pelo Partido Chega, que afirmou que, por sua opção, o município não iria gastar dinheiro no âmbito da habitação com um determinado grupo de cidadãos locais pertencentes a determinada etnia minoritária. As declarações, segundo a acusação, colocaram esse grupo em posição secundária face aos restantes cidadãos residentes no concelho, na satisfação das necessidades habitacionais, justificando tal entendimento com a afirmação de que aquele grupo minoritário não paga impostos. O Ministério Público sustenta que o autarca agiu com o intuito de ofender a honra e consideração das pessoas pertencentes àquela comunidade étnica, imputando-lhes genericamente uma fuga às responsabilidades fiscais e procurando inferiorizá-las e discriminá-las no acesso à habitação. A acusação considera ainda que as declarações foram proferidas com o propósito de estimular um sentimento de aversão e ódio contra aquela comunidade. A intervenção do Presidente da Câmara foi transmitida em direto pelo próprio município, através do canal da autarquia no YouTube e posteriormente divulgada nas redes sociais de Rui Cristina e em grupos associados à sua atividade político-partidária. O processo incluiu também a investigação de imputações feitas pelo arguido a uma deputada municipal, a quem teria atribuído a prática dos crimes de denúncia caluniosa e difamação agravada. Nesse segmento, o Ministério Público determinou o arquivamento do processo por ter reunido prova indiciária suficiente de que a denúncia apresentada pela deputada municipal se encontrava sustentada em factos verídicos e tinha sido feita com o objetivo de motivar uma investigação do Ministério Público, lê-se na nota da Procuradoria. Em caso de condenação, o Ministério Público pediu ainda ao Tribunal que determine a eliminação dos conteúdos divulgados em plataformas informáticas. A Autoridade Nacional de Segurança Rodoviária, a PSP e a GNR lançam esta terça-feira a campanha Taxa Zero ao Volante para alertar para os riscos da condução sob a influência do álcool. No âmbito da campanha, que termina no dia 24, a Autoridade Nacional realizará ações de sensibilização em todo o país, enquanto as operações de fiscalização, com foco nos comportamentos de risco associados aos acidentes graves e, em particular, na detecção da condução sob o efeito do álcool, ficam a cargo da Polícia de Segurança Pública e da Guarda Nacional Republicana. Na nota, as autoridades recordam que em cada 100 vítimas de acidentes rodoviários autopsiadas em Portugal no ano passado, 28 tinham taxa de álcool acima do limite legal. Destas, a maioria, 78%, apresentava uma taxa igual ou superior ao valor considerado crime. As autoridades sublinham que a condução sob o efeito do álcool continua a representar um risco inaceitável para todos os utilizadores da estrada, comprometendo os reflexos, o tempo de reação e a capacidade de decisão do condutor, mesmo quando ingeridas pequenas quantidades. Esta é a oitava de 11 campanhas previstas no Plano Nacional de Fiscalização 2026, incidindo sobre um dos principais fatores de risco da sinistralidade rodoviária, em que se destaca o efeito do álcool. O mês de agosto e o mês de setembro vão ser de intensa atividade cultural e desportiva em Vila Nova da Barquinha. Entre provas que trazem milhares de pessoas ao concelho e espetáculos musicais para todos os gostos e idades, têm promovido o aumento do turismo no território, como nos confirmou o Presidente da Câmara, Manuel Morato.
2: Temos tido muito, tivemos já aqui também a música no, na praça, temos tido sempre aqui as atividades culturais e turísticas a desenvolver. Vamos ter aqui a questão do cinema ao ar livre, vamos ter uma série de provas e de eventos a decorrer, não só do município, provas nossas, mas também o apoio a muitas provas das nossas associações. Iremos ter agora ainda aqui em agosto o ACIAR, aqui a Associação de Arqueologia, a desenvolver com o Teatro do Tempo aqui um concerto de música antiga com instrumentos antigos. Vamos ter muitas atividades a decorrer em Vila Nova Barquinha, como sempre, aliás, como já vem sendo habitual.
3: Em setembro temos então, vamos começar pelo Barquinha Night Run, mas também há música, há o Barquinha Jazz e já vamos depois àquela atividade grande em Almorol. Estas atividades têm mexido com o turismo no concelho? Tem-se notado?
2: Nota-se bastante, temos tido muito mais afluência de turistas. Há pessoas que vêm propositadamente a estas provas desportivas. A aposta no desporto tem sido um fator primordial. Temos pessoas a vir ao Barquinha Night Run de vários pontos do país. Em paralelo, iremos ter aqui uma prova que, não sendo a organização nossa, mais uma vez um apoio nosso, que é a Corrida dos Parquistas, também irá ocorrer no nosso concelho, e depois todas as ações ligadas ao turismo que iremos ter a decorrer em setembro e outubro.
3: Presidente, temos música mais popular em agosto, já tivemos um festival de música eletrónica, setembro vai ter jazz, isto é para deixar todos felizes?
2: E ainda vamos ter festival de folclore em Tancos em setembro. É para deixar todas. O meu ponto de vista é sempre que o concelho deve promover música para todas as idades e para todos os gostos.
3: Muito bem, então também vai haver ainda relativamente aos paraquedistas a Romaria de
2: São Miguel Arcanjo,
3: que o município acaba por estar envolvido, não é?
2: Iremos ter aqui uma corrida de toiros também em setembro, iremos ter vários eventos ligados aos templários, à temática templária, durante os meses de setembro, outubro e novembro.
0: A próxima atividade é já no sábado, dia 22 de agosto, com o Parque Ribeirinho de Vila Nova da Barquinha a receber uma sessão de cinema ao ar livre com a exibição do filme de animação O Fantasma de Canterville, às 21h30. O Centro Cultural de Vila Nova da Barquinha recebe entre os dias 4 e 6 de setembro mais uma edição do Barquinha Jazz, a iniciativa promovida pelo município em parceria com o Clube de Instrução e Recreio Estuna, que volta assim a afirmar-se como um espaço privilegiado para a divulgação do jazz e da música improvisada, reunindo artistas de referência nacional, mas também projetos de elevada qualidade artística. A Barquinha Night Run está de regresso à Vila Nova da Barquinha no próximo dia 12 de setembro, prometendo assim voltar a juntar centenas de participantes numa noite dedicada ao desporto, ao convívio e à promoção de estilos de vida saudáveis. A Tejo Ambiente, a empresa intermunicipal de ambiente do Médio Tejo, percorreu na última quinta-feira, dia 13 de agosto, diversas instituições particulares de solidariedade social do Conselho de Mação, com o objetivo de proceder à entrega simbólica dos donativos atribuídos no âmbito da campanha de adesão ao débito direto e à fatura eletrónica. A iniciativa pretende associar práticas de sustentabilidade ambiental e modernização e simplificação dos serviços prestados pela Tejo Ambiente ao apoio direto às instituições sociais dos municípios onde a empresa desenvolve a sua atividade, transformando a adesão dos clientes em contributos para a comunidade. No Conselho de Mação foram atribuídos donativos no valor global de 527,50 euros, distribuídos da seguinte forma: 82,50 euros para a Santa Casa da Misericórdia de Cardigos, para o CRIA, Centro de Recuperação e Integração de Abrantes, Unidade de Mação, 67,50 euros, a Santa Casa da Misericórdia de Mação com 210 euros, 75 euros para o Centro Nossa Senhora das Dores, o Centro Social de Ortiga, e 92,50 euros para a Fundação Antero Gonçalves. O diretor-geral da Tejo Ambiente, José Santos, teve a oportunidade de visitar as primeiras quatro instituições, procedendo à entrega simbólica dos respectivos donativos e reforçando, segundo disse, através deste contacto direto, a proximidade da Tejo Ambiente com as entidades que desempenham um papel fundamental no apoio às comunidades locais. A visita à Fundação Antero Gonçalves, bem como a respectiva entrega simbólica do donativo, será realizada em breve, em data a acordar com a instituição. Lançada em março de 2025, a campanha de adesão ao débito direto e à fatura eletrónica continua em vigor, atribuindo um donativo de 2,5 euros por adesão a cada serviço a uma instituição social à escolha do cliente, valor totalmente suportado pela Tejo Ambiente, sem qualquer custo adicional para o utilizador. O antigo guarda-redes internacional português Beto Pimparel deixou uma mensagem de motivação e responsabilidade aos jovens participantes do 18º Torneio Internacional de Iniciados de Abrantes, do qual é patrono, apelando ao espírito competitivo, ao trabalho, aos valores e à aprendizagem como pilares da formação desportiva. Na apresentação oficial da competição, Beto garantiu que pretende acompanhar o torneio sempre que possível e explicou que aquilo que mais valoriza nos jovens futebolistas não são apenas as qualidades técnicas, mas sobretudo a atitude demonstrada dentro de campo.
4: Os valores onde eu me sustentei, onde eu cresci, e os valores que eu gostaria de ver, porque, como o Presidente disse, mais do que uma grande defesa ou um gol de pontapé de bicicleta, eu prefiro ver comportamentos. E eu avalio, se calhar, muitas vezes um jogador não por três cuecas que faça ou três cabritos, não. Eu privilegio o comportamento dos jogadores. Privilegio a interajuda, a forma como um jogador reage a um erro, a um momento menos bom no jogo, a uma provocação, porque há provocações no jogo, independentemente da idade. Porquê? Porque há competitividade, e quando há competitividade toda a gente quer ganhar, independentemente de ser a seleção de Abrantes, frente ao Sporting Benfica, ao Futebol Clube do Porto, com objetivos diferentes. Se calhar o objetivo do Abrantes não será ganhar o torneio. Eu lanço este desafio, é ganhar o torneio? Estou-te a perguntar a ti, como é que te chamas? Gonçalo. Qual é o objetivo da tua equipa no torneio?
5: Aprender.
4: E mais? E por que não ganhar? E por que não jogar para ganhar o torneio? Porquê? Porque eles são muito fortes.
5: Sim,
4: E vocês não são bons, não são fortes. Pronto, é um bocadinho isto. É um bocadinho isto. É, obviamente que eles têm determinados objetivos nestas idades. Crescer, amadurecer, aprender. Certo. Mas é bom que eles tenham já um chip da competitividade, de querer ganhar, de como é que se ganha. Isso é o que eu gosto de ver, por exemplo, em torneios de formação. Obviamente, eu joguei o torneio da Ponte Frielas, ele veio 11 do Sporting, eu jogava no Ponte Frielas, perdi 11-0. Mas se me perguntar, aprendeste? Aprendi. Aprendi muito nesse jogo. Eu aprendi como é que eles faziam para ganhar tantas vezes, como é que eles faziam em determinados momentos, em determinadas jogadas, porque é que eles eram tão diferentes de mim. Isso é o que estas equipas ditas não tão favoritas têm que aprender. Estes miúdos têm que aprender como é que os outros fazem, porque é que eles estão no Sporting e eu se calhar não estou e quero estar e posso vir a estar. Todas estas coisas são aprendizagens para eles. Eu não me foco só no resultado, mas não gosto de equipas que não pensam no resultado, porque eu acho que quando nos propomos a qualquer coisa, seja no futebol, seja na vida, isto do ok, o importante é participar, certo? O importante é participar, mas se eu puder, dentro desta participação, conquistar alguma coisa, eu acho que o torneio para mim já é. Já sai do torneio com uma medalha de vencedor de alguma coisa.
0: O antigo Internacional defendeu que mesmo na formação as equipas devem entrar em campo com vontade de vencer, embora sem transformar o resultado no único objetivo. Para ilustrar a importância da aprendizagem, recordou um episódio da sua infância, quando perdeu por 11-0 frente ao Sporting, ao serviço do Ponte de Frielas. Apesar da derrota pesada, garante que foi um dos jogos onde mais evoluiu, por lhe permitir perceber o que diferenciava os melhores jogadores. Durante a sessão, respondeu ainda às perguntas dos jovens atletas presentes, entre eles o guarda-redes da seleção de Abrantes, Paulo Castro. Beto explicou que pertenceu à geração que viveu a transformação da posição de guarda-redes, que passou a ter um papel determinante na construção do jogo.
4: Eu vivi uma época de transição do guarda-redes. Foi da transição para o jogo de pés. Eu não gosto muito de falar de mim, porque os outros falam, mas fui dos guarda-redes que melhor se adaptou mais rapidamente à nova versão do guarda-redes. O guarda-redes evoluiu muito, não é? Hoje em dia nós somos um guarda-redes, somos um jogador, somos um treinador às vezes. E eu agora faço-te uma pergunta: porquê é que eu digo que nós somos jogadores e não só guarda-redes? Porquê é que tu achas que nós somos considerados agora também jogadores?
5: Porque os guarda-redes principalmente têm usado muito o pé.
4: Porque participamos muito na construção do jogo. Porquê é que nós somos treinadores também?
5: Porque a gente é um jogador que tem visão de jogo.
4: Perfeito, estás a ver? O conceito está aí, o teu conceito está perfeito. Agora, como é que tu... Ninguém te garante, Paulo, que tu vais ser um guarda-redes de top. Ninguém garante. Agora, está nas tuas decisões fazer tudo para que isso possa acontecer e criares oportunidades. E criares oportunidades é encarares como este grande torneio como uma grande oportunidade. Uma oportunidade de tu cresceres, de aprenderes. E não tem mal nenhum aprender com o guarda-redes do Sporting, ou o guarda-redes do Deportivo, ou do Porto, não importa. O importante é tu cresceres e arranjares forma de melhorares. E é a ver e a fazer. E a fazer é nos treinos. Treinar, a treinar as coisas que não sejas tão forte. Por exemplo, eu tinha um problema. O Jorge Jesus detectou esse problema, que eu era muito baixinho. E ele disse a toda a gente, o Beto é muito baixo para guarda-redes. O que é que eu fiz? Eu arranjei uma estratégia de treino para potenciar outras coisas que os guarda-redes de 1,90, 2 metros não tinham. Era mais rápido, era mais explosivo, saltava mais. Percebes? É perceberes o teu ponto forte, perceberes coisas que não sejas tão bom e trabalhares muito nessas coisas que não és tão bom para começares a crescer e seres um guarda-redes melhor, pá, digamos assim. E nunca te esqueças, peço desculpa.
6: Tu também não és muito alto, portanto, toma aí atenção à coisa.
4: Mas podes trabalhar outras coisas.
6: Claro.
4: E podes ser melhor dos guarda-redes muito mais altos, percebes? E outra coisa, nunca te esqueças de hoje em dia, o futebol também mudou nisto, que é... vocês não são só jogadores, vocês são atletas. Ok? E é importante ser um atleta. Ok? Come bem, dorme bem. Isso é muito importante também para o teu desenvolvimento. Comer bem... Descansar bem, ok? Seres bom filho. Isso também ajuda a ser bom jogador, ok?
6: E vou só dizer uma coisa, não, o Jerónimo não fez nenhuma pergunta, mas eu ontem estava a ver uma qualquer coisa na televisão, de, aliás, de um programa de novo ontem ou no domingo? No domingo. Alguém estava a aprender a pintar. E a pintora estava a dizer para a pessoa que estava a aprender, pá, de facto, quem nasce com o dom aprende mais facilmente, mas quem trabalha mais é que lá vai. Porque só nascer com o dom, é isso que eu quero dizer, não é? Não é suficiente, não é?
4: Eu joguei com, sei lá, 300 jogadores na formação do Sporting, desde os 10 até aos 21, 11 anos, joguei para aí com 200 jogadores diferentes. E da minha geração, por exemplo, nós éramos imensos e, no entanto, nós percebemos que só muito poucos conseguem chegar, se calhar, a um nível que toda a gente quer chegar, não é? E vocês acho que já têm idade para perceber que o futebol é muito amplo, ok? E não todos temos que ser cristianos, não todos temos que ser bufões, betos, quaresmas, figos. Não todos temos que ser isso. Podemos almejar isso, podemos querer ser, mas não temos que ser. E o futebol dá-nos muitas oportunidades e muitos caminhos. Há muitos caminhos para chegar e para ser feliz no futebol. Não é preciso ser só topo, ok? Isso é muito importante.
0: Questionado sobre o segredo para chegar à seleção nacional, Beto foi claro, não há uma fórmula mágica. O antigo guarda-redes explicou que apenas uma pequena parte dos milhares de jovens futebolistas consegue atingir esse patamar, sendo o trabalho, o compromisso, a dedicação e a disciplina fatores decisivos para aumentar as probabilidades de sucesso. Dirigindo-se diretamente aos jovens presentes, reforçou também a importância da escola e da educação, aconselhando cada atleta a ter sempre um plano alternativo para o futuro.
4: Não há uma fórmula mágica para ser jogador da seleção. Isso existe. Existe. Eu disse há pouco que há vários caminhos para se chegar a ser profissional de futebol. E se nós formos eu não tenho aqui os dados, mas quantos jogadores existem em Portugal e no estrangeiro que podem representar a seleção portuguesa? Milhares? Só foram 23. E agora foram 26. Só foram 23, não. Foram 26 agora. Mas antigamente eram 23. Portanto, num universo de milhares, só vão 23. O futebol é um bocado piramidal, não é? Isto desde a formação até à seleção A, que não há mais nada acima da seleção A, é uma pirâmide, ok? Agora, fórmula mágica para ser jogador da seleção, não há. Agora, há uma fórmula, ou há várias fórmulas, para fazer com que os astros quase todos se alinhem para serem profissionais de futebol. Que é o trabalho, que é o compromisso. Por exemplo, eu acho que isto é, não sei se me permitem fazer este. Poxa, acho que até é melhor para eles. Como é que tu te chamas, campeão?
7: David.
4: David. O que é que tu entendes, por exemplo, com a palavra compromisso?
7: É dedicar-se ao que se quer, ser disciplinado.
4: Pronto, é tudo isso. É tudo isso. Seres comprometido com o futebol, seres comprometido na vossa idade com a escola, com a educação dos vossos pais, tudo isto está correlacionado na vossa idade. Vocês podem ter um foco no futebol e podem ter um foco em ser jogador de futebol, mas as bases são a educação dos vossos pais, a literacia que vocês têm que adquirir na escola, esses valores que vocês adquirem na escola, isso é muito importante para o dia de amanhã. E vou-vos deixar um conselho muito importante, de certeza que já o ouviram. Tenham sempre, sempre na cabeça um segundo plano. Um plano. Pá, se eu for jogador de futebol, ok. Mas se eu não for jogador de futebol, o que é que eu vou ser? Se isto não der certo. Tenham sempre na vossa cabeça, com os vossos pais, familiares. Pá, eu tenho que ter sempre aqui um plano B no caso de. Ok? Façam tudo para ser jogadores de futebol, se é o que vocês querem. Queiram ser jogadores da seleção de Portugal. Treinem bem, comam bem, comprometam-se com o treino. Descansem, vejam muitos jogos de futebol. As redes sociais são importantes para a divulgação, para a comunicação, mas escolham o que vocês querem ver nas redes sociais. Escolham coisas que vos façam bem, escolham coisas que estejam alinhadas com o vosso objetivo. Eu quero ser jogador de futebol. Pá, vejam coisas que realmente valham a pena e vocês aprendam, ok? Fugi um bocadinho à pergunta, mas ok, pronto. E depois, só para terminar, não desvalorizem o facto de vocês participarem num torneio desta dimensão. Valorizem. Vocês estão a participar num torneio de uma grande dimensão a nível nacional, para a vossa idade. Vejam quem é que está aqui. Os melhores. Certo? E vocês vão jogar com os melhores. Certo? Não desvalorizem este torneio. Aproveitem este torneio, mas ao máximo. Ao máximo. Como se fosse o torneio das vossas vidas. Para o ano vocês já não participam. Vocês já têm um ano, já são um ano mais velho, já não participam. Já não volta para trás. Este é o vosso ano. Ok? Isto é o ano de vocês darem tudo. E não têm que ganhar o torneio. Ninguém vos exige isso. Vocês têm que ganhar no respeito, no compromisso, na atitude. E isso vocês podem ganhar. Olha, eu vou-vos confessar, eu ganhava sempre o torneio Fair Play no Ponte Frielas. Eu jogava contra o Porto, Benfica, Sporting, eu perdia sempre. Mas ganhávamos sempre o troféu. O troféu Fair Play. Equipa mais bem comportada, equipa sem cartões. Mas ganhávamos alguma coisa. E éramos reconhecidos por isso. Bem, mal, que sejam reconhecidos. Pá, a equipa da Seleção de Abrantes, pá, tem uma atitude do caraças. Pá. São competitivos, jogam bem. Pá,

0: O patrono este ano é Beto Pimparel. O Benfica desloca-se na noite desta segunda-feira até Rio Maior para medir forças com o Casa Pia em jogo da segunda jornada da Primeira Liga. Depois de uma entrada em falso na nova edição do Campeonato Nacional, com um empate caseiro diante do Académico de Viseu, as águias de Marco Silva tentam obter o primeiro triunfo sob pena de ver fugir ainda mais o Futebol Clube do Porto e ficar atrás do Sporting, que triunfou após também ter consentido o empate na primeira ronda. Do outro lado está um Casa Pia em transformação, atualmente liderado por Filipe Coelho. A formação dos gansos terminou a época passada em grande sofrimento, agarrando a permanência na Primeira Liga apenas no play-off, mas a entrada na nova temporada não foi a melhor, com uma derrota averbada na visita ao recém-promovido Marítimo. Assim sendo, tanto Casa Pia como Benfica pretendem ir em busca da primeira vitória neste campeonato, sendo que o histórico é categórico quanto às dificuldades que esperam os visitantes. Nas últimas duas visitas a Rio Maior, o Benfica empatou em abril deste ano e perdeu em janeiro do ano passado. O pontapé de saída desta partida está agendado para as 20h15, sendo que João Pinheiro é o árbitro nomeado para estar em Rio Maior. O árbitro da Associação de Futebol de Braga vai ter Luciano Maia e Hugo Marques como assistentes e Gonçalo Neves no papel de quarto árbitro. O videoárbitro será Rui Costa e o assistente Tiago Leandro. A portuguesa Patrícia Silva enfrentou uma reta sem fim para chegar em terceiro à meta na final dos 1500 metros dos Campeonatos da Europa de Atletismo em Birmingham. A atleta do Sporting, de 26 anos, confirmou na final o terceiro melhor tempo entre as inscritas, mesmo que para isso tenha tido de acelerar nos últimos 200 metros para terminar atrás da britânica Georgia Hunter-Bell, a vencedora, e da polaca Claudia Kazimierska, que foi segunda. Depois da prata de Pedro Pablo Pichardo no triplo salto e do bronze de Fatoumá Diallo nos 400 metros barreiras, uma atleta portuguesa voltou a subir ao pódio pela 44ª vez na história. O francês Alexis Guérin, da Anicolor Capicarne, confirmou este domingo a conquista da Volta a Portugal em bicicleta ao ser oitavo na décima e última etapa vencida ao sprint por Rui Oliveira, da UAE Emirates, na Avenida dos Aliados, no Porto. Mas vamos ao balanço no último diário da Volta, um trabalho de responsabilidade da Federação Portuguesa de Ciclismo.
1: O francês Alex Guérin, da equipa da Anicolor Campicarne, conseguiu a vitória no Alto da Senhora da Graça. É a quinta vitória da temporada, a 20ª na carreira, e amanhã vai assinar na Avenida dos Aliados a mais importante vitória da sua carreira ao conseguir vencer a Volta a Portugal. O francês entra também naquilo que é o léxico da Volta a Portugal. Torna-se o quarto corredor a vencer no mesmo ano na Torre e na Senhora da Graça. Igual assim, David Arroyo, Eladio Jiménez e David Blanco. O francês rompe com a tradição francesa, mas a fava do dia tocou ao espanhol Adrià Pericá. O corredor da UAE Team Emirates XRG furou na terra batida, acabou por perder muito tempo e baixa do terceiro para o sexto lugar. Acaba por ser um dia muito mau para Pericás, que ainda assim mantém a camisola da juventude. O Boa Vista arriscou tudo por tudo para tentar conseguir e conseguiu meter Pedro Silva no terceiro lugar. Um excelente trabalho de Oscar Rota, que acabou por andar fugido, somando pontos na montanha, que ainda lhe permitia de alguma forma disputar essa liderança, mas acima de tudo para depois dar uma ajuda importante ao seu companheiro de equipa Pedro Silva. José Fernandes foi outro dos corredores que esteve também em bom nível. A desilusão foi Artem Nis, o russo da equipa da Anicolor Campicarne. Percebeu-se que não estava no seu melhor e assim não consegue a terceira vitória consecutiva, não igual a Joaquim Agostinho, nem tampouco David Blanco. Alexis Guérin acaba por ser um justíssimo vencedor, ele que sempre disse que ia trabalhar para a vitória na Volta a Portugal. Hoje, no Alto da Senhora da Graça, confessou que dedica esta vitória ao malogrado companheiro de estrada Finlay Darling.
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0: 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Hoy yo trabajar para Artem ganar la etapa. Pero Artem me dice en el último kilómetro que no tiene la pierna. 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Yo voy a ganar la etapa. Mi patrón está Nicolás Campican, Rubén Pereira. 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
1: Alexis Garandani, color Capicarne, gastou o tempo 3 horas 44 minutos 56 segundos, à média de 37.961. Segundo, José Fernandes, Jair, Grupo Holding, Simão de Oliveira, 3 segundos. Terceiro, Artemis Anicolor Campicarne, 9 segundos. Quarto, Tiago Antunes, da EFAPEL Cycling, a 46. Quinto, Emanuel Duarte, Querendiguel e Alumínio Guascar, também a 46 segundos. Sexto, Pedro Silva, Feira dos Faz Boa Vista, a 59 segundos. Sétimo, Joaquim Murguial Dai, Euskatela, Euskada 108, oitavo, Jesus de Alpino, Abilu, Doutano Lé, Conselho 122, nono, Kigans Virbal, EFAPEL Cycling a 132 e décimo, Rui Carvalho, G Grupo Simoldings Oliveirense a 132. A equipa dirigida por Manuel Correia venceu a etapa e lidera por equipas. Excelente o trabalho da equipa da G Grupo Simoldings Oliveirense. Artem Nis, aquele que aspirava a vencer 3 voltas a Portugal consecutivas e igualar Joaquim Agostinho e David Blanco, acabou por ter um dia mau, falta de pernas, mas ainda assim dedicou ao falecido companheiro da estrada.
2: Sim, hoje estou bem, mas depois não tive perna e logo disse na rádio que ele pode disputar a do etapa. Mas hoje não pensamos sobre querida, pensamos para o gajo e temos força, família, este gajo, amigos, todos nós estamos com eles e esta coisa mais importante. Mas vai acabar amanhã, amanhã também é uma etapa não fácil e vamos ver amanhã. Sim, estamos bem.
1: Pedro Silva, da Feira dos Faz Boa Vista, fala de um dia especial e do ataque ao pódio.
3: Foi um dia muito especial e difícil. A primeira hora de corrida realmente foi diferente das outras, das habituais, dos dias anteriores. Quanto a nós, saímos com um plano de atacar o pódio, endurecemos na primeira ascensão à Senhora da Graça com o David e com o Fábio. No Sterrato, o Pericas acabou por ter um percalço, um furo. A corrida já ia lançada, eu também tinha o Rota na frente e pronto, depois fizemos a junção e o Rota fez um trabalho fenomenal até à Senhora da Graça. Depois aqui, quanto a mim, era aguentar. Ainda acreditava que podia vencer a etapa, mas não foi possível. Nos últimos 2 km passei realmente muito mal, foi sofrer e acreditar que ainda seria possível chegar ao terceiro lugar da geral individual da Volta a Portugal.
1: José Fernandes, o corredor da G Grupo Holding Simoldes Oliveirense, fez também uma excelente etapa, foi segundo, procurou a vitória que lhe fugiu por pouco.
4: Vínhamos com o objetivo, no dia 2 deixar tudo na estrada. Eu disse que até o último dia da volta havia muitos quilómetros e tentamos a nossa sorte. Quando digo que os adversários estão ali fraquejar um pouco, já no Sterrato, tentei fazer uma pequena seleção, que viu os adversários um bocado.
1: Diogo Barbosa, o corredor da equipa do Time Tavira Crédito Agrícola, foi sem sombra de dúvidas um jovem valoroso. Foi o melhor da equipa e lutou para entrar e conseguiu entrar no top 10.
5: Uma etapa dura, muito, muito acumulada, também muito calor. E aqui na parte final, pronto, é o meu melhor. Não consegui ser com os mais fortes, mas só tenho que estar feliz porque quando está o melhor, está mais não obrigado. Pelo que sei, já entrei para o top 10. E por isso estou contente. A gente quer sempre melhor, mas tendo em conta que ano após ano estou a evoluir, e tendo em conta que se compararmos as idades dos últimos vencedores, com 30 anos, 31, e eu com 26, ainda tenho tempo para poder fazê-lo, e ano após ano quero tentar trabalhar para que um dia assim consiga concretizar o meu sonho. Vamos trabalhar em prol disso, é preciso acreditar, isso é o principal fator, e trabalhar muito já faz parte daquilo que é a minha atitude, e falta agora restar que o processo seja concluído.
1: José Soares, no seu comentário, destaca uma etapa muito bonita e que, em tudo, honrou a memória do corredor desaparecido.
6: A primeira subida fez a diferença e colocou 11, 12 corredores na frente, fez essa seleção, e depois a seleção final foi feita na subida para aqui, para a Senhora da Graça. Agora, fica a nota de que foi uma etapa que tinha uma série de inovações e correu felizmente tudo muito bem, que era parte da terra batida, que era parte da descida, pela primeira vez a volta a Portugal faz a descida aqui da Senhora da Graça, correu tudo da melhor maneira possível, em segurança. Cumpre até salientar que depois do terrível dia de ontem tivemos uma etapa destas, verdadeiramente destinada a ser uma etapa rainha da edição deste ano da Volta a Portugal, sem uma única queda. Foi o que aconteceu hoje. O público também acorreu à beira da estrada, sobretudo em Mondinho, como sempre, aqui pela subida, com muitas manifestações de respeito e de homenagem ao corredor que ontem perdeu a sua vida, e por todos aqueles dois que, aceitando vir para a estrada, afugentaram também os seus próprios medos naturais e prestaram uma grande homenagem ao companheiro que partiu.
7: E o Alex Caram mostrou aqui que vai ser com certeza o vencedor da volta.
6: Sim, tem tudo em aberto para que isso aconteça, e hoje aqui, depois no instante final, com o seu companheiro de equipa e com o José Neves, demonstrou que a camisola amarela, que hoje era negra, dá muita força a um corredor.
1: Quanto à classificação geral individual, Alexis Garan cimentou a sua posição de líder. Artem Nish é segunda, 1 minuto e 2, ambos da Anicolor Campicard. Terceiro, Pedro Silva, Verdos faz Boa Vista a 4 minutos e 30. Depois, quarta posição, José Fernandes, G Grupo Holding, Simão de Oliveirense a 4:36. Quinto, Adrià Pericaz, o AETIM Emirates a 5:38. Sexto, Tiago Antunes e Papel a 5:53. Sétimo, Joaquim Muriel Dai, Euskatel e Euskada a 6:36. Oitavo, Emanuel Duarte, Crédito Bom Elial e Minis Marcos Car a 6:54. Nono, Rui Carvalho, G Grupo Simolding, Gold e Oliveirense a 10:31. E décimo, Diogo Barbosa, Tim Tavira, Crédito Agrícola a 11:55. Por equipas, a nova líder é a G Grupo Holding Simoldes Oliveirense e será certamente a vencedora por equipas. Por pontos, Rui Oliveira tem ainda que bater Alexis Garan e Artem Nish, mas o corredor da UAE, Tim Emirates, é líder da camisola laranja e provável vencedor. Geraldo da Montanha, o rei da montanha é Alexis Garan, Anicolor Campicard, camisola azul, e a camisola branca da juventude, Adrià Pericaz, UAE, Team Emirates XRG. O vencedor da etapa diz que ainda falta algo para ganhar a volta a Portugal.
0: Não, a volta não é terminada. A volta vai terminar amanhã a Porto.
1: Ruben Pereira, o diretor desportivo da equipa da Anicolor Campicard, faz-nos a apresentação deste projeto.
8: Estamos então com o Ruben Pereira, da Anicolor. Qual é a história da Anicolor?
9: ainda falta muita história para escrever, para a equipa. Esta estrutura começou em 1994, teve o primeiro nome Gondomar, de Gondomar passou para Barboa, Torrié, Gondomar. Em 2011 foi a Fapel. Fomos em Fapel há bastantes anos, 11 anos em Fapel, depois fomos Glass Drive, temos uma passagem curta pela Sabgal, e Sabgal agora estamos com a Anicolor, já vamos para o nosso terceiro ano, temos contrato por mais de 3 anos com a empresa e estamos muito satisfeitos.
8: Como é que tem sido esta história?
9: Tem sido bem, acho que tem sido um bom casamento, digamos assim, entre a Anicolor e este projeto. A Campicard foi uma boa entrada para este projeto também, são duas empresas sólidas que dão bastante estabilidade ao projeto.
8: E o futuro está garantido?
9: Sim, nós temos o futuro deste projeto garantido para os próximos 2 anos e prevemos um futuro risonho para o projeto.
8: Está, neste momento está ótimo.
9: Sim, a equipa está bem, os patrocinadores estão contentes, vamos fazer um bom trabalho. Ainda falta 3 etapas decisivas até ao final de voltar a Portugal, temos que ir com bastante calma, mas iremos dar o nosso melhor.
8: Os patrocinadores de certeza que estão satisfeitos, confiantes neste projeto?
9: Sim, eu acho que assim, ganhar é importante e todos os projetos precisam de ganhar. Nós tentámos também comunicar bastante bem o nosso objetivo, a parte da comunicação, apostámos muito naquilo que é o retorno visual das marcas que estão com o nosso projeto, mas é óbvio, claro, que ganhar é um passo importante.
1: Amanhã realiza-se a 10ª e última etapa, a ligação entre a Maia e o Porto, 136.9 km. Partida às 14 horas. Depois não haverá nem metas volantes, nem prémios da montanha. Uma primeira passagem pela linha da meta, quando faltarem 40.8 km. Depois entra-se num circuito mais pequeno, uma segunda passagem a 26 km e a terceira e última passagem às 17h15, final na Avenida dos Aliados, para coroar Alexis Guerin.
10: E o Porto tornou-se o primeiro município a confirmar que vai acolher uma etapa da 88ª Volta a Portugal em Bicicleta, edição que assinala o centenário da corrida, fundada em 1927. O presidente da Câmara Municipal, Pedro Duarte, após a conclusão da 87ª edição na Avenida dos Aliados, disse que ninguém se esquecerá de um acidente que nos marcou a todos. Há coisas que não são controláveis. Dentro do que é controlável, esta edição foi um sucesso. Queremos dizer que somos o primeiro município a associar-se a uma competição épica que cumprirá o centenário, confirmou assim o autarca. Quase todo o interior, norte e centro do país está hoje em perigo máximo de incêndio, num dia em que o Instituto Português do Mar e da Atmosfera prevê aguaceiros, trovoada e uma pequena subida da temperatura. Na região estão em perigo máximo de incêndio os concelhos de Abrantes, Chamusca, Constância, Vila Nova da Barquinha, Tomar, Ferreira do Zêzere, Vila de Rei, Sardual, Mação e Gavião. Em perigo muito elevado, o IPMA colocou cerca de uma centena de concelhos nos distritos de Bragança, Vila Real, Viana do Castelo, Braga, Porto, Aveiro, Viseu, Coimbra, Leiria, Santarém, Castelo Branco, Porto Alegre, Lisboa, Setúbal, Évora, Beja e Faro. Os distritos de Viana do Castelo, Braga, Porto, Vila Real, Bragança, Aveiro, Viseu, Guarda e Coimbra estão hoje e amanhã sob aviso laranja devido à previsão de tempo quente, ainda segundo o IPMA. Estes 9 distritos mais a norte de Portugal continental vão estar sob aviso laranja até às 18 horas de amanhã devido à persistência de valores elevados da temperatura máxima. O Instituto Português do Mar e da Atmosfera também colocou os distritos de Leiria, Santarém, Castelo Branco, Porto Alegre, Lisboa, Setúbal, Évora e Beja sob aviso amarelo por causa do calor até às 18 horas de amanhã. Os distritos de Évora, Faro, Santarém, Beja, Castelo Branco e Porto Alegre estão igualmente sob aviso amarelo até às 21 horas de hoje, devido à previsão de aguaceiros localmente fortes e acompanhados de trovoada e rajadas fortes que poderão ser ocasionalmente sob a forma de granizo. Já quanto à previsão do tempo para esta terça-feira, dia 18 de agosto, segundo o IPMA, conta com céu pouco nublado ou limpo, por vezes com mais nebulosidade na faixa costeira e aumentando temporariamente de nebulosidade durante a tarde no interior, com possibilidade de ocorrência de aguaceiros dispersos e trovoada, em especial em zonas de serra do norte e centro. Vento em geral fraco e soprando moderado nas terras altas até ao fim da manhã e a partir da tarde, possibilidade de formação de neblina ou nevoeiro em alguns locais da faixa costeira. Há uma pequena descida de temperatura na região sul. Máxima de 30 graus em Faro, 31 em Lisboa, 33 no Porto, 37 em Santarém e Vila de Rei, 38 em Coimbra em Troncamento, 39 graus em Barquinha, Constância, Abrantes, Sardual, Mação e Gavião, 40 em Ponte de Sor. Quanto a notícias é tudo, continuo desse lado, fico na nossa companhia e desejo-lhe uma muito boa tarde.
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14: Agora lá por fora estão 33 graus.
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14: 7 horas e 3 minutos.

0: muito boa tarde e boa viagem. Se está neste momento pelas estradas do nosso país, deixo-lhe uma palavra de precaução. Tenha cuidado, respeite as velocidades e cuidado com as distrações. E já agora, obrigada pela voleia. Em troca, dou-lhe grandes canções. Agora passam 21 minutos das 7.
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0: Espero que esteja a gostar das músicas que nesta tarde lhe fazem companhia na rádio como você gosta. Tenho ainda muitas mais. Boa tarde.

Grandes canções nos finais de tarde da sua rádio preferida. Muito boa tarde, seja muito bem-vindo à emissão da Antena Livre. 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
2: É bom passar mais uma tarde sempre ao som das músicas que afinal nos fazem sentir tão bem. Muito boa tarde.
3: Vocês podem cantar. Era bonito se cantassem.

0: Não se esqueça que espero por algumas palavras suas. Visite a página da Antena Livre no Facebook. Fico à espera. Agora são apenas 4 os minutos que nos separam da hora certa. Eu sou Alexandra Pimentel e deixo-lhe um beijinho neste final de tarde. Depois das 8 da noite é o Luís Delgado quem lhe faz companhia. Fique bem, fique com a Antena Livre.
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3: E espero muito honestamente que se esteja a divertir ao máximo. Seja então muito bem-vindo para mais uma edição do Power Play. Aqui só rodam as músicas que fazem furor nas tabelas de vendas por esse mundo fora.
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0: E estas duas horas de Powerplay todos os dias dão-lhe a conhecer as últimas novidades do mundo da música. Espero que goste e espero que fique por aí. Vai ver que vai ficar muito bem.
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1: Fazemos agora uma pausa na música para atualizarmos toda a informação importante do dia de hoje.
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3: Muito boa noite. As autoridades locais de saúde pública da Unidade Local de Saúde do Médio Tejo decretaram este domingo alerta vermelho de saúde pública devido ao calor extremo que se fez sentir ontem e que vai continuar nos próximos dias nos concelhos da região do Médio Tejo. Este nível de alerta é acionado sempre que as temperaturas ultrapassam os 38 graus, o que representa um risco elevado para a saúde pública, especialmente entre os grupos mais vulneráveis, como os idosos, as crianças pequenas, os bebés, as pessoas acamadas ou dependentes de terceiros. A ativação deste alerta tem como objetivo reforçar as medidas de prevenção e proteção da população perante os efeitos do calor intenso na saúde. A OLS Médio Tejo reforça a necessidade de uma atenção especial e vigilância às pessoas com doenças crónicas, como diabetes, hipertensão arterial, insuficiência renal ou doença pulmonar crónica, entre outras, uma vez que o calor extremo pode provocar descompensações agudas, com consequências graves para a saúde. A população idosa isolada, sem apoio familiar próximo ou a residir em habitações com fracas condições de arrefecimento, está particularmente em risco durante o alerta vermelho de saúde pública. Sempre que possível, deve considerar-se a deslocação do idoso para a casa de familiares, evitar-se a exposição solar e reforçar a hidratação frequente, mesmo na ausência de sede, através da ingestão de água ou sumos naturais sem adição de açúcar. Nos casos em que não exista qualquer rede familiar ou social de apoio, qualquer cidadão, vizinho, comerciante ou outro, pode e deve sinalizar a situação às autoridades competentes, nomeadamente à GNR, PSP, Proteção Civil, câmaras municipais, juntas de freguesia ou através da linha SNS 24. Esta sinalização é fundamental para permitir uma intervenção célere e preventiva junto daqueles que estão mais expostos aos efeitos do calor. O preço do gasóleo e da gasolina aumenta bastante esta segunda-feira. Os dois tipos de combustível devem aumentar cerca de 8 cêntimos, de acordo com as previsões. A subida surge depois da descida registada na semana anterior e representa um novo agravamento para os consumidores. Em Portugal, os preços dos combustíveis variam entre os diferentes postos de abastecimento. O mercado é liberalizado e cada operador define os seus preços em função de vários fatores, entre os quais os custos de operação, a localização do posto e a estratégia comercial. Assim, a evolução prevista para esta segunda-feira poderá não se refletir de forma igual em todos os postos de abastecimento do país. O mês de agosto e o mês de setembro vão ser de intensa atividade cultural e desportiva em Vila Nova da Barquinha. Entre provas que trazem milhares de pessoas ao concelho e espetáculos musicais para todos os gostos e idades, têm promovido o aumento do turismo no território, como nos confirmou o presidente da Câmara, Manuel Morato.
4: Temos tido muito, tivemos já aqui também a música no, na praça, temos tido sempre aqui as atividades culturais e turísticas a desenvolver. Vamos ter aqui a questão do cinema ao ar livre, vamos ter uma série de provas e de eventos a decorrer, não só do município, provas nossas, mas também o apoio a muitas provas das nossas associações. Iremos ter agora ainda aqui em agosto o ACIAR, aqui a Associação de Arqueologia, a desenvolver com o Teatro do Tempo, aqui um concerto de música antiga com instrumentos antigos. Vamos ter muitas atividades a decorrer em Vila Nova Barquinha, como sempre, aliás, como já vem sendo habitual.
3: Estas atividades têm mexido com o turismo no concelho? Tem-se notado?
4: Nota-se bastante, temos tido muito mais afluência de turistas. Há pessoas que vêm propositadamente a estas provas desportivas. A aposta no desporto tem sido um fator primordial. Temos pessoas a vir ao Barquinha Night Run de vários pontos do país. Em paralelo, iremos ter aqui uma prova que, não sendo a organização nossa, mais uma vez um apoio nosso, que é a Corrida dos Parquistas, também irá ocorrer no nosso concelho, e depois todas as ações ligadas ao turismo que iremos ter a decorrer em setembro e outubro.
3: E a próxima atividade é já no sábado, dia 22 de agosto, com o Parque Ribeirinho de Vila Nova da Barquinha a receber uma sessão de cinema ao ar livre, com a exibição do filme de animação O Fantasma de Canterville, às 21h30. O Centro Cultural de Vila Nova da Barquinha recebe entre os dias 4 e 6 de setembro mais uma edição do Barquinha Jazz, iniciativa promovida pelo município em parceria com o Clube de Instrução e Recreio Estuna, que volta assim a afirmar-se como um espaço privilegiado para a divulgação do jazz e da música improvisada, reunindo sempre artistas de referência nacional e projetos de elevada qualidade artística. A Barquinha Night Run está de regresso à Vila Nova da Barquinha no próximo dia 12 de setembro, prometendo voltar a juntar centenas de participantes numa noite dedicada ao desporto, ao convívio e à promoção de estilos de vida saudáveis. O antigo guarda-redes internacional português Beto Pimparel deixou uma mensagem de motivação e responsabilidade aos jovens participantes do 18º Torneio Internacional de Iniciados de Abrantes, do qual é patrono, apelando ao espírito competitivo, ao trabalho, aos valores e à aprendizagem como pilares da formação desportiva. Na apresentação oficial da competição, Beto garantiu que pretende acompanhar o torneio sempre que possível e explicou que aquilo que mais valoriza nos jovens futebolistas não são apenas as qualidades técnicas, mas sobretudo a atitude demonstrada dentro de campo.
0: Os valores onde eu me sustentei, onde eu cresci, e os valores que eu gostaria de ver, porque, como o Presidente disse, mais do que uma grande defesa ou um gol de pontapé de bicicleta, eu prefiro ver comportamentos. E eu avalio, se calhar, muitas vezes um jogador não por três cuecas que faça ou três cabritos, não. Eu privilegio o comportamento dos jogadores, privilegio a interajuda, a forma como um jogador reage a um erro, a um momento menos bom no jogo, a uma provocação, porque há provocações no jogo, independentemente da idade. Porquê? Porque há competitividade, e quando há competitividade toda a gente quer ganhar, independentemente de ser a seleção de Abrantes, frente ao Sporting Benfica, ao Futebol Clube do Porto, com objetivos diferentes. Se calhar o objetivo do Abrantes não será ganhar o torneio. Eu lanço este desafio, é ganhar o torneio? Estou-te a perguntar a ti, como é que te chamas? Gonçalo, qual é o objetivo da tua equipa no torneio?
5: Aprender.
0: E mais? E por que não ganhar? E por que não jogar para ganhar o torneio? Porquê? Porque eles são muito fortes.
5: Sim.
0: E vocês não são bons, não são fortes?
5: Sim.
0: Pronto, é um bocadinho isto. É um bocadinho isto.
3: O antigo internacional defendeu que mesmo na formação as equipas devem entrar em campo com vontade de vencer, embora sem transformar o resultado no único objetivo. O Torneio Internacional de Iniciados de Abrantes, que acontece entre sexta-feira e domingo, junta Benfica, Sporting, Futebol Clube do Porto, Sporting de Braga, Deportivo da Corunha e Seleção de Abrantes. Como já se percebeu, o patrono este ano é Beto Pimparel. A portuguesa Patrícia Silva enfrentou uma reta sem fim para chegar em terceiro à meta na final dos 1500 metros dos Campeonatos da Europa de Atletismo em Birmingham. A atleta do Sporting, de 26 anos, confirmou na final o terceiro melhor tempo entre as inscritas, mesmo que para isso tenha tido de acelerar nos últimos 200 metros para terminar atrás da britânica Georgia Underbell, a vencedora, e da polaca Cláudia Kazimierska, que foi segunda classificada. Depois da prata de Pedro Pablo Pichardo no triplo salto e do bronze de Fatoumá Diallo nos 400 metros barreiras, uma atleta portuguesa voltou a subir ao pódio pela 44ª vez na história. Quanto a notícias é tudo, continuo na nossa companhia, desejo-lhe uma muito boa noite.
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0: E mais música nova a rodar nesta edição do Power Play. As últimas novidades do mundo da música estão aqui mesmo, na rádio como você gosta.
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0: E a música continua a rodar nesta noite espetacular, sem mais uma edição de Power Play.
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0: E se gosta de conhecer as últimas novidades do mundo da música, elas estão aqui todas a rodar para si em Power Play.

0: E se é bom recordar, não haja dúvida que também é espetacular conhecer as últimas novidades do mundo da música, e elas estão aqui mesmo em Power Play.
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2: A palavra hoje em destaque no espaço Em português nos desentendemos é abrólio. No Ribatejo, se lhe disserem que é um abrólio, é melhor calar-se, uma vez que a palavra é usada para descrever uma pessoa extremamente faladora e normalmente acarreta duas consequências. O palrador cansa pelo excesso de verbo, quem o ouve e, não menos grave, diz muitas coisas que não deveria, isto é, disparates. O termo poderá ser compreendido por duas vias que, de resto, são convergentes. Isto porque, se tiver origem ipsis verbis na arte tradicional de tecelagem, com o mesmo nome, também provirá, seguramente, do abrolho, a planta. Assim, os abrólios são muito semelhantes ao macramé, transformando os fios em arte a partir de longas franjas desfiadas com o tecido dos sacos e entrançando e amarrando essas franjas com nós especiais, formando desenhos e rendados que serviam para enfeitar os enxovais das noivas. O emaranhado de fios, o entrançado, poderá remeter para as palavras, para a conversa que, sobretudo quem fala demais, vai desfiando num nunca mais acabar de assunto. Por outro lado, abrólio pode ser uma corruptela de abrolhos. A planta abre olhos, a pere óculos, que assim foi batizada para avisar os lavradores que deviam mesmo ver-se livre delas, pois eram fatais para as colheitas. As suas folhas espinhosas, os bordos recortados, tal como a arte de tecer, e a forma como se disseminam por todo o lado com o vento, são metáfora da ação que pode ter aquele que fala em demasia, o veneno que instiga, a quantidade excessiva de informação e, finalmente, o poder do boato.
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8: E se quiser partilhar comigo o que fez hoje durante o dia, então deixe-me uma mensagem na página de Facebook da Antena Livre. Eu vou ficar à espera. E, entretanto, dou-lhe mais uma grande canção.

0: E ao som de grandes músicas, continuamos ligados na rádio como você gosta.
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0: E na rádio, como você gosta, grandes canções numa grande noite.

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0: Sempre grandes canções nas noites da sua rádio. Muito boa noite.
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0: E assim vai acontecendo esta noite na sua rádio. Se só agora se ligou, muito boa noite. Seja bem-vindo.
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0: As melhores músicas na sua rádio preferida a tocar comigo. Liliana Oá, como sempre a esta hora. É um prazer, sabia? Muito boa noite.
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8: Estamos a entrar na reta final de mais um dia que espero tenha sido muito bom para si. Aqui a esta hora sou eu, Liliana Wá, quem escolhe as melhores músicas para que o seu dia tenha um final perfeito. Seja muito bem-vindo.

0: Antena Livre, a rádio como você gosta. Muito boa noite, seja bem-vindo.
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0: Sempre a ouvir grandes músicas, não é? Não é por acaso que está ligado com a sua rádio. Boa noite, seja muito bem-vindo.
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0: E se for o seu caso, desejo-lhe uma boa viagem ou bom trabalho. Onde quer que esteja, eu estou aqui consigo para lhe dar as melhores músicas.
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0: Segunda à sexta-feira, a partir das 22 horas, sou eu, Liliana Wá, quem lhe dá grandes canções aqui mesmo, na rádio, como você gosta. Seja muito bem-vindo.

0: As grandes músicas nunca param de tocar na rádio como você gosta. Seja muito bem-vindo à sua rádio.
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1: Informação com a jornalista Patrícia Seixas.
2: Muito boa noite. As autoridades locais de saúde pública da Unidade Local de Saúde do Médio Tejo decretaram este domingo a alerta vermelho de saúde pública devido ao calor extremo que se fez sentir ontem e que vai continuar nos próximos dias nos concelhos da região do Médio Tejo. Este nível de alerta é acionado sempre que as temperaturas ultrapassam os 38 graus, o que representa um risco elevado para a saúde pública, especialmente entre os grupos mais vulneráveis, como os idosos, as crianças pequenas, os bebés, as pessoas acamadas ou dependentes de terceiros. A ativação deste alerta tem como objetivo reforçar as medidas de prevenção e proteção da população perante os efeitos do calor intenso na saúde. A OLS Médio Tejo reforça a necessidade de uma atenção especial e vigilância às pessoas com doenças crónicas, como diabetes, hipertensão arterial, insuficiência renal ou doença pulmonar crónica, entre outras, uma vez que o calor extremo pode provocar descompensações agudas, com consequências graves para a saúde. A população idosa isolada, sem apoio familiar próximo ou a residir em habitações com fracas condições de arrefecimento, está particularmente em risco durante o alerta vermelho de saúde pública. Sempre que possível, deve considerar-se a deslocação do idoso para a casa de familiares, evitar-se a exposição solar e reforçar a hidratação frequente, mesmo na ausência de sede, através da ingestão de água ou sumos naturais sem adição de açúcar. Nos casos em que não exista qualquer rede familiar ou social de apoio, qualquer cidadão, vizinho, comerciante ou outro, pode e deve sinalizar a situação às autoridades competentes, nomeadamente à GNR, PSP, Proteção Civil, câmaras municipais, juntas de freguesia ou através da linha SNS 24. Esta sinalização é fundamental para permitir uma intervenção célere e preventiva junto daqueles que estão mais expostos aos efeitos do calor. O preço do gasóleo e da gasolina aumenta bastante esta segunda-feira. Os dois tipos de combustível devem aumentar cerca de 8 cêntimos, de acordo com as previsões. A subida surge depois da descida registada na semana anterior e representa um novo agravamento para os consumidores. Em Portugal, os preços dos combustíveis variam entre os diferentes postos de abastecimento. O mercado é liberalizado e cada operador define os seus preços em função de vários fatores, entre os quais os custos de operação, a localização do posto e a estratégia comercial. Assim, a evolução prevista para esta segunda-feira poderá não se refletir de forma igual em todos os postos de abastecimento do país. O mês de agosto e o mês de setembro vão ser de intensa atividade cultural e desportiva em Vila Nova da Barquinha. Entre provas que trazem milhares de pessoas ao concelho e espetáculos musicais para todos os gostos e idades, têm promovido o aumento do turismo no território, como nos confirmou o Presidente da Câmara, Manuel Morato.
3: Temos tido muito, tivemos já aqui também a música no, na praça, temos tido sempre aqui as atividades culturais e turísticas a desenvolver. Vamos ter aqui a questão do cinema ao ar livre, vamos ter uma série de provas e de eventos a decorrer, não só do município, provas nossas, mas também o apoio a muitas provas das nossas associações. Iremos ter agora ainda aqui em agosto o ACIAR, aqui a Associação de Arqueologia, a desenvolver com o Teatro do Tempo, aqui um concerto de música antiga com instrumentos antigos. Vamos ter muitas atividades a decorrer em Vila Nova Barquinha, como sempre, aliás, como já vem sendo habitual.
2: Estas atividades têm mexido com o turismo no concelho? Tem-se notado?
3: Nota-se bastante, temos tido muito mais afluência de turistas. Há pessoas que vêm propositadamente a estas provas desportivas, a aposta no desporto tem sido um fator primordial. Temos pessoas a vir ao Barquinha Night Run de vários pontos do país. Em paralelo, iremos ter aqui uma prova que, não sendo a organização nossa, mais uma vez um apoio nosso, que é a Corrida dos Paraquedistas, também irá ocorrer no nosso concelho, e depois todas as ações ligadas ao turismo que iremos ter a decorrer em setembro e outubro.
2: E a próxima atividade é já no sábado, dia 22 de agosto, com o Parque Ribeirinho de Vila Nova da Barquinha a receber uma sessão de cinema ao ar livre, com a exibição do filme de animação O Fantasma de Canterville, às 21h30. O Centro Cultural de Vila Nova da Barquinha recebe entre os dias 4 e 6 de setembro mais uma edição do Barquinha Jazz, iniciativa promovida pelo município em parceria com o Clube de Instrução e Recreio Estuna, que volta assim a afirmar-se como um espaço privilegiado para a divulgação do jazz e da música improvisada, reunindo sempre artistas de referência nacional e projetos de elevada qualidade artística. A Barquinha Night Run está de regresso à Vila Nova da Barquinha no próximo dia 12 de setembro, prometendo voltar a juntar centenas de participantes numa noite dedicada ao desporto, ao convívio e à promoção de estilos de vida saudáveis. O antigo guarda-redes internacional português Beto Pimparel deixou uma mensagem de motivação e responsabilidade aos jovens participantes do 18º Torneio Internacional de Iniciados de Abrantes, do qual é patrono, apelando ao espírito competitivo, ao trabalho, aos valores e à aprendizagem como pilares da formação desportiva. Na apresentação oficial da competição, Beto garantiu que pretende acompanhar o torneio sempre que possível e explicou que aquilo que mais valoriza nos jovens futebolistas não são apenas as qualidades técnicas, mas sobretudo a atitude demonstrada dentro de campo.
4: Os valores onde eu me sustentei, onde eu cresci, e os valores que eu gostaria de ver, porque, como o Presidente disse, mais do que uma grande defesa ou um gol de pontapé de bicicleta, eu prefiro ver comportamentos. E eu avalio, se calhar, muitas vezes um jogador não por três cuecas que faça ou três cabritos, não. Eu privilegio o comportamento dos jogadores, privilegio a interajuda, a forma como um jogador reage a um erro, a um momento menos bom no jogo, a uma provocação, porque há provocações no jogo, independentemente da idade. Porquê? Porque há competitividade, e quando há competitividade toda a gente quer ganhar, independentemente de ser a seleção de Abrantes frente ao Sporting Benfica, ao Futebol do Porto, com objetivos diferentes. Se calhar o objetivo do Abrantes não será ganhar o torneio. Eu lanço este desafio, é ganhar o torneio? Estou-te a perguntar a ti, como é que te chamas?
5: Gonçalo.
4: Gonçalo, qual é o objetivo da tua equipa no torneio?
5: Aprender.
4: E mais? E por que não ganhar? E por que não jogar para ganhar o torneio? Porquê? Porque eles são muito fortes.
5: Sim.
4: E vocês não são bons, não são fortes?
5: Sim.
4: Pronto, é um bocadinho isto. É um bocadinho isto.
2: O antigo internacional defendeu que mesmo na formação as equipas devem entrar em campo com vontade de vencer, embora sem transformar o resultado no único objetivo. O torneio internacional de iniciados de Abrantes, que acontece entre sexta-feira e domingo, junta Benfica, Sporting, Futebol Clube do Porto, Sporting de Braga, Deportivo da Corunha e Seleção de Abrantes. Como já se percebeu, o patrono este ano é Beto Pimparel. A portuguesa Patrícia Silva enfrentou uma reta sem fim para chegar em terceiro à meta na final dos 1500 metros dos Campeonatos da Europa de Atletismo em Birmingham. A atleta do Sporting, de 26 anos, confirmou na final o terceiro melhor tempo entre as inscritas, mesmo que para isso tenha tido de acelerar nos últimos 200 metros para terminar atrás da britânica Georgia Underbell, a vencedora, e da polaca Cláudia Kazimierska, que foi segunda classificada. Depois da prata de Pedro Pablo Pichardo no triplo salto e do bronze de Fatoumá Diallo nos 400 metros barreiras, uma atleta portuguesa voltou a subir ao pódio pela 44ª vez na história. Quanto a notícias é tudo, continuo na nossa companhia, desejo-lhe uma muito boa noite.
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1: De volta para a Queda dos Anjos, todas as texturas do rock aqui semanalmente na tua rádio. Eu sou o Zavial e iniciamos a hora com os The Bush, de Chemical Between Us, tema lançado em 1999 no álbum The Science of Things, uma faixa onde o rock alternativo da banda ganha uma dimensão mais eletrónica, mantendo a intensidade característica de Gavin Rossdale. O tema The Chemical Between Us, para abrir a hora da Queda dos Anjos.

assim encontrado o trio de abertura para esta hora. Passaram por aqui de baixo os The Cult com Firewoman e este é Light Call in the Commotion de Rattlesnakes. Todas as texturas do rock aqui na tua rádio. Seguimos com Peter Murphy, uma das vozes mais marcantes do rock gótico e figura incontornável dos Bauhaus. A sua última passagem por Portugal aconteceu em 2022, no Festival Vilar de Mouros, ao lado dos Bauhaus. Uma presença magnética, uma voz inconfundível e uma carreira que ajudou a definir toda uma estética musical. Peter Murphy, um nome que continua a ecoar na história do rock.

anthem, este Reaching for the Stars, um single de hard rock melódico lançado em outubro de 2019 pela banda portuguesa Yellow Dog Conspiracy. Os lisboetas aqui em grande na Queda dos Anjos, os próximos convidados são os Pesticida, uma das bandas incontornáveis do punk rock português. Sol da Caparica é o que vamos ouvir de seguida. O tema tornou-se um dos hits mais conhecidos da banda, com aquele espírito irreverente, direto e urbano que marcou uma geração. São os Pesticida aqui na Queda dos Anjos. Sol da Caparica. Depois vamos para a Itália ouvir Måneskin.

Full Power aqui na Casa dos Anjos com os Maneskin. Honey, Are You Coming? O grande hit dos italianos. Depois, não menos sucesso para Marlies dos Fisher's Ed. E este foi o tema You Will Leave a Mark dos Silent Film. Estamos já a ouvir de fundo outro grande êxito desta feita para New Order. E o tema Touched by the Hand of God para o ano de 1987, editado pela Factory Records, recebeu o selo número FAC.

Arcada dos Anjos, todas as texturas do rock semanalmente aqui na tua rádio comigo, Zavial. Passa por aqui o melhor do rock indie, alternativo e todas as restantes texturas. Vamos terminar a edição de hoje com o Nothing But Thieves, a banda britânica que nos apresenta aqui o single Oh No e Say The What para 2024 do álbum Dead Club City. Fica assim este regresso da Queda dos Anjos para a quinta temporada. Despedimo-nos até de hoje a 8 dias. Stay safe!